0: 9:15.
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2: Uma boa noite a você que está nos acompanhando neste fim de domingo aqui na Oeste FM. E agora com vocês, a música popular brasileira.

De 1983, Rich, Menina Veneno, sucesso que você relembrou. E agora vem Terceira Dimensão para cantar na programação da Oeste. Eles que estiveram ontem, no sábado, cantando em Nova Bandeirantes, Mato Grosso, e hoje estiveram também por Nova Mutum, Mato Grosso, também cantando. É de passagem lá por Mato Grosso e você relembra agora Lençol Manchado, Terceira Dimensão, na noite deste domingo. Oeste FM fechando em alto estilo mais um final de semana.

0: 9:30.
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2: Tá na hora de mais música nova. Chegou na noite de ontem, aqui na 94,5, música nova da banda Portal 10. E a música Destino Ingrato. E você ouve primeiro aqui na Oeste FM.

0: 9:45.
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2: Neste momento, a temperatura é de 20 graus.
3: Os australianos do Men at Work agora chegam na Oeste FM para trazer esse super sucesso lá do início dos anos 80.

0: 10:01.
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2: Os lançamentos também fazem parte da programação de domingo da Oeste FM.

0: 10 e 14.
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2: Comece bem a sua semana ouvindo aqui na noite de domingo o melhor das bandas, aqueles lançamentos, os sucessos que marcaram. Você curte com a gente.

0: 10:26.
1: É a SOS FM, né? No seu final de tarde, início de noite de domingo, trazendo sempre a boa música de bandas desfilando na nossa programação. Agora tá chegando mais um sucesso.

Obrigado por estar sintonizado conosco aqui da Oeste FM 94.5 de Iporã do Oeste, Santa Catarina. E agora vamos com mais bandas.

Essa é a West FM na programação do seu domingo, bandas, bandinhas, mas a música internacional também tem o seu espaço. Confira essa daqui.

relógio bateu meia-noite? Isso só quer dizer uma coisa: o Madrugadão da Oeste está no ar. Muito bom dia a você que está em casa, você que está ainda no trabalho como vigilante, plantão, você que está trafegando nas nossas rodovias aqui da região, especialmente aos caminhoneiros que levam o som da nossa rádio na boleia do seu caminhão. E vamos que vamos com bastante música até às 5 horas. Fique ligado conosco.

0: Obrigado, gente.
1: Obrigado, Belândia.
2: Este é o Madrugadão da Oeste, da Rádio Oeste FM 94,5 de Iporã do Oeste, Santa Catarina. E assim vamos indo até às 5 da manhã, quando começa a participação do ouvinte com o programa Bom Dia Oeste.
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Vamos dar o nosso abraço para todos os ouvintes que escutam a Oeste FM durante a madrugada ou por motivos de trabalho, para quem já está andando nas rodovias da nossa região, especialmente aos caminhoneiros, né? Muito obrigado por levar o som da nossa rádio na boleia do caminhão pelo Brasil afora. Se está chovendo ou com neblina, vá com calma e assim vamos continuando o nosso Madrugadão da Oeste.

acorda aí, tá chegando mais um sucesso. Vem aí a próxima música do Madrugadão da Oeste. Tá na boa, tá na Oeste FM 94,5.

94,5 na sua madrugada, né? Levando sucessos variados e te fazendo companhia. Você que tá aí no seu trabalho ou mesmo tá no descanso, aonde você estiver, grato pelo teu carinho, pela tua companhia, que você tenha uma excelente madrugada, um excelente dia também. Seguimos com mais sucessos.

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A música de banda sempre em destaque por aqui, também na madrugada da Oeste FM, onde quer que você esteja. Bom dia, muito obrigado pela sua companhia, muito obrigado pela sua audiência. Fique com a gente, a música na Oeste não para. Valeu, bom dia pra você.

Obrigado a você que está sintonizado conosco aqui na Oeste FM. Tem bastante música boa que nós preparamos especialmente para você.

Monte Carlo e a música Bom Princípio tocou aqui na 94,5 às 4 horas e 50 minutos. É o Madrugadão da Oeste. Antes teve também banda Sétimo Sentido, teve Gildo de Freitas, banda Alma Nova. Ainda vai tocar aqui Flávio Dalcin e banda Ouro, Os Mensageiros e Grupo Safira, antes do Bom Dia Oeste com Christian Kaiser iniciar. Hoje, segunda-feira, primeira segunda-feira do mês de agosto,

0: 4,59.
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0: 5 em ponto no horário de Brasília, hora de dar bom dia por aqui na Oeste FM, retornando à programação musical com a participação do ouvinte, agora Christian Kaiser trazendo o Bom Dia Oeste, com a parceria da Feluma, Crédito Empréstimos, Grupo do Bem, Oeste Pneus, Suel Óptica e Enclave Tech. Hoje, segunda-feira, iniciando nova semana, novo mês. Depois de um final de semana super aproveitável, né? Seja pra trabalhar ou pra descansar, estamos aqui de volta, né? Trazendo alegria nas suas manhãs de segunda a sábado, né? E então a gente já vai começando sem mais enrolação, né? 991881715, eu já recebi, vou tocar daqui a pouquinho Banda Balada, vai ter também Paraná Boys, Cleiton Borges, lembrando que são sertanejos, gaúchos, moda de viola, banda e bandinha, tudo misturado a partir de agora na programação da 94,5. Pra começar, Paulo Sérgio hoje.

0: com a ajudinha do Amado Batista, Paulo Sérgio, Minhas Qualidades, Meus Defeitos, 5 horas e 4 minutos na 94. Temperatura está agradável por toda a nossa região, mas a gente lembra que aqui por Iporã do Oeste, nas baixadas marcando 16 graus, 17, nos altos marcando 18 até 19, inclusive, né? Baixadas lá por Itapiranga também marcando entre 16 e 17 graus. Esse é o clima no início de mais um dia, de mais uma semana, e você aqui na 94,5. 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
1: Oi, bom dia, Rodana. Escute, musical Palada. Agradeço a equipe velha. Canção dos Namorados. Um abraço. Uma ótima semana.
0: Valeu, eu encontrei com o musical Balada Lua dos Namorados. Vamos ver se é essa. 5 e 6.

E a gente vai trazendo também aqui a informação do clima, né? Clima, tempo bom aqui por Iporanduense região, tempo parcialmente nublado nesse início de segunda-feira. 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

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Hilário Bezen pediu e a gente traz essa que é uma das queridinhas da 94,5, quando são 5 e 12.

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0: Já já as informações do esporte, também as manchetes no portal da Peperi, a informação da previsão do tempo, tudo isso ainda antes das 6 da manhã. Fique conosco. 5 e 18, 18 graus.
4: Bom dia, Francisco. Vixe, roda motoqueiro, pode ser?
0: Com certeza, na pedida do pessoal aí de Tunápolis, Almir Rogério canta agora de 1982.

0: de falar de futebol, hora de falar de Copa do Brasil. Ontem teve vários jogos, eu começo destacando Chapecoense e Cruzeiro. Ontem em Chapecó, o jogo de ida, né? Ficou tudo no 0-0, né? Aos 12 minutos até o Cruzeiro chegou a comemorar o gol, mas foi invalidado, né? E assim ficou, né? A Chapecoense conseguiu segurar o Cruzeiro ontem, vai com uma vantagem, né? Ok, pro jogo da volta. Ontem teve Mirassol empatando em 1-1 com o Grêmio, né? O Mirassol saiu na frente, depois o Grêmio buscou o empate, também ficou tudo em aberto pro jogo da volta. Ontem, Internacional venceu por 2-0 em casa o Corinthians, né? Matheus Bahia e Alan Patrick fizeram os gols da partida e o time gaúcho não ganhava desde maio, né? É isso aí, né? Inter, vamos ver se vai melhorando aos poucos, né? O que mais teve ontem? Além disso, teve também ainda o Palmeiras, né? Venceu por 3-0 o Fortaleza ontem de tarde. E os jogos da volta, então, do Inter, por exemplo, será na quinta, às 20 horas. Grêmio, o jogo da volta será na quarta, às 19h30. Teremos ainda a Chapecoense, o jogo da volta será às 19 horas da quarta-feira. Então, por exemplo, por enquanto, né, nessa semana, pelo menos no meio de semana, jogos da volta das oitavas de final da Copa do Brasil sendo realizadas. Bom dia!
1: Bom dia, bom dia! Ó o Galinha aí dando seu bom dia também.
0: É, deu pra ouvir.
1: Quero pedir a música do Cleiton Borges, Numa Sala J. Uma ótima segunda-feira pra todos nós.
0: Ouvinte pediu, ouviu?
2: Eu

da Nube Azul cantando por aqui. Hoje tem mais um jogo de ida das oitavas de final da Copa do Brasil. 21 horas, Atlético Paranaense e Vitória. Esse jogo passa no Sport TV e também no Premier. 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

0: 5 e meia.
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3: Mais música pra você, banda Renascer do Paraguai, na pedida do Carlos.

É, essa daqui foi pro seu Egon, né? O Poporri de Valsas, na pedida do seu Carlos. Eu atendi, eu fiz dois em um aqui na programação, né? As manchetes do portal Peperi. Comerciantes cobram fiscalização sobre ambulantes irregulares em São Miguel do Oeste. Prefeitura afirma que ações são contínuas. Também a manchete, homem de 55 anos morre após saída de pista e capotamento na SC 480 em Galvão. Saída de pista seguida de colisão em árvore deixa duas pessoas feridas em Saudades. Carreta tomba e bloqueia totalmente a BR-282 em Varjão. Motorista fica ferido. Isso e muito mais é no peperi.com.br que você vai encontrar. 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Hoje é segunda-feira, 5h39. Chico Rei Paraná vão cantando agora. Já já tem também, tô devendo aí, Os Atuais. Vai cantar também César Menotti e Fabiano, da Nube Azul. Vai ter mais música gauchesca com os Serranos.

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Na pedida da Maria tem Os Reis do Baile cantando.

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0: Direto de Belo Horizonte, César Menotti, Fabiano, 5h48 é o Bom Dia Oeste.

0: É, 94,5, 5,50.
1: Bom dia, Cristian. Tudo certo?
0: E aí, Bugre?
1: Eu roda uma com... Pode ser com o Danube Azul ou com os atuais, tanto faz, tá bom? Roda um aí pro Bugre. Um abraço, tudo de bom.
0: Com certeza, já vai ser a próxima. 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Previsão do tempo, hoje vamos ter dia encoberto, máximas em 22 graus, hoje a princípio não chove, pelo menos para Iporã do Oeste. Amanhã mínimas em 16 graus, máximas em 23, amanhã sol e nuvens, dificilmente chove. Amanhã, quarta-feira, vamos ter mínimas em 16 graus no amanhecer e as máximas vão até os 23. Quarta-feira, tempo firme, pode ter alguma pancada à tarde. Quinta-feira, mantém a previsão de dia encoberto com probabilidade de chuva, 12 a 23 graus. Na sexta-feira, 10 a 18 graus, tempo bom. Sábado, tempo bom também, talvez alguma pancadinha à tarde. Sábado, 13 a 23 graus. No domingo da semana que vem, vamos ter aí probabilidade de chuva, 10 de mínima, máxima em 17. E segunda da semana que vem, pode chover novamente com 10 de mínima, máxima em 17 graus. Essa foi a previsão do tempo.

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0: Tocou na Oeste, Os Serranos e o Ventana, são 5h59.
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0: É o nosso programa que vai até às 6h45, 991881715, no comando de Christian Kaiser. Bom dia, Oeste, na Oeste.

0: Esse aí foi os Deg, Tuas Lágrimas, e às 6 horas e 3 minutos a gente fala da Enclave Tech. 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Tá na Oeste, quem fala, bom dia. Oi, olha lá, vamos lá, agora vai, né? Eita, mas... Fala!
1: Claro que sim.

0: 6:06.
1: Alô, Cristian, como é que tá aí? Tudo certo?
0: Certo.
1: Eu não consegui pegar tua previsão do tempo hoje de manhã. Não sei onde é que eu tava aquela hora, hein? Tu me dá um grito aí, o que tu acha do tempinho essa semana? Se vai chover bastante ou não, como é que tá? Eu tô doido pra plantar um pouco de milho já essa semana. Daí tu me conta aí o que tu acha do tempo, pode ser? Obrigado, viu?
0: Beleza, valeu. Esse aí é o seu Neyton Brach, né? De Sede Capela. Eles estão pedindo uma valsa também. Daqui a pouco eu vou escolher uma pra eles. Sobre a previsão do tempo, repetindo, a princípio chuva mais pra quinta-feira por enquanto, né? E hoje, terça, quarta, na sexta também, dias de tempo mais firme, mas não se pode, ignorar alguma chance de pequena pancada na tarde, né? Aquele clima mais de verão mesmo, né? Principalmente aí na quarta, pode ser que tenham alguma chance a mais de pancada à tarde. Na quinta, então, deve chover, né? Hoje à tarde também não se pode descartar uma pequena chance de pancada, mas é aquela coisa, né? É sorte, é loteria ou azar, né? A depender do que precisa da chuva, né? Se precisa ou não, né? 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Eu vou trazendo JM. E depois mais uma valsa também aí pro pessoal de Sede Capela. 6:08.

0: bom dia, Cristo, tudo certo?
1: Tudo.
0: Parola pra mim com Mato Grosso e Matias, a vida de um pescador. Valeu, uma boa semana e um abraço.

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3: 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Você trabalha para a empresa ou a empresa trabalha para você? 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Porque tem empresário que fatura milhões ao longo da vida. 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Todo dinheiro que entra, volta para o estoque, máquina, folha de pagamento, impostos ou capital de giro. 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E aí acontece algo curioso. O funcionário compra a casa própria antes do patrão. 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A verdade é que ninguém constrói patrimônio apenas trabalhando. O patrimônio se constrói com planejamento. Se você não separar uma parte do resultado para investir em ativos, vai continuar correndo cada vez mais rápido sem sair do lugar. Afinal, faturamento impressiona. Patrimônio é que traz liberdade. 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

Valsa do Edgar, super banda Guarujá. 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Segunda-feira sem tristeza é com a Oeste e com a Taíde Alexandre. Tempo bom, 18 graus é a temperatura.

Esse foi o Jorge Strapasson, antes de fazer sucesso como vocalista aí no Sangue Latino, começou carreira solo e aqui a gente ouviu a primeira gravação desse sucesso lá de 1982. 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

0: 32 tocou na Oeste, banda Noa e o Kerb em São Vicente.
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0: Nota de falecimento. A família de Barba, com profundo pesar, comunica o falecimento de Ângelo Anália de Barba, aos 86 anos, ocorrido hoje, às 3 horas e 30 minutos, no hospital de Iporã do Oeste. O velório será realizado na Igreja Católica de Linha Pavão. Atos de encomendação e sepultamento dar-se-ão amanhã, às 14 horas, com celebração de corpo presente, rumando logo após para o cemitério da comunidade de Pavão. Serviços fúnebres a cargo da funerária Iporã. A família de Barba, com profundo pesar, comunicou o falecimento de Ângelo Anália de Barba, aos 86 anos, hoje ocorrido. A família enlutada, as nossas condolências. Nota de falecimento. O Grupo 2 dos Idosos de Iporã do Oeste comunica com profundo pesar o falecimento da integrante Nelce Cecília Simon Rauber, aos 69 anos de idade, ontem, no hospital de Tunápolis, ocorrido ontem. O corpo, o velório e homenagens de despedida estão sendo prestadas na Sociedade de Linha Jacutinga, Iporã do Oeste. A presidente do grupo de idosos, do grupo 2, dos idosos de Iporã do Oeste, convida os integrantes para se fazerem presentes às 7 horas da manhã para a homenagem. Celebração de corpo presente será realizada hoje às 9 horas e 15 minutos na igreja, com posterior sepultamento no cemitério da comunidade de Linha Jacutinga. Serviços fúnebres a cargo da funerária São João. O grupo 2 dos idosos de Iporã do Oeste comunicou com profundo pesar o falecimento da integrante Nelce Cecília Simon Rauber, aos 69 anos, ontem ocorrido. A família enlutada, as nossas condolências.

6h39, vamos fechando o programa com Monte Carlo e também o Monte Azul para Enclave Tech, Suel Óptica, Oeste Pneus, Grupo do Bem, Crédito Empréstimos, também Feluma Materiais Elétricos e Energia Solar. 6h39, bom dia.

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2: Ex-ministro da Agricultura, Francisco Turra, lança livro com sua biografia. Sicoob Credial recebe premiação nacional por destaque no agronegócio. Essas e outras notícias logo após a nossa mensagem cooperativista.
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2: Alô, amigos gaúchos e catarinenses. Eu sou o René Roberto e hoje, começando a semana, começando mais um mês, 3 de agosto de 2026. E essas são as notícias. O Sicoob Credial, cooperativa de crédito de Cunha Porã, foi reconhecida no mês de julho nacionalmente durante a cerimônia do 17º Workshop Produtor Rural, realizado em Brasília, Distrito Federal, ao conquistar duas das principais premiações da safra 25-26 entre todas as cooperativas do sistema Sicoob. A cooperativa de crédito recebeu o primeiro lugar em quantidade de operações com recursos do BNDES e o primeiro lugar em liberação de crédito pelo Pronaf. As conquistas reconhecem o desempenho da cooperativa no apoio ao agronegócio, reforçando a atuação junto aos produtores rurais por meio de soluções financeiras que impulsionam o desenvolvimento das propriedades e das comunidades onde atua. Para o presidente do Sicoob Credial, cooperativista Márcio Luiz Schmidt, esse reconhecimento é resultado da confiança dos cooperados. Ele destacou: esses prêmios refletem a solidez do nosso trabalho no campo e reforçam o compromisso de continuar apoiando quem produz e impulsiona o desenvolvimento da nossa região. A gerente de crédito do Sicoob Credial, Tamara Rigo, ressaltou que a premiação também valoriza o trabalho desenvolvido diariamente pelas equipes da cooperativa. Afirmou: os resultados refletem o desempenho de todas as equipes que atuam de forma integrada para apoiar o cooperado e fortalecer o agronegócio na nossa área de atuação. Os troféus conquistados colocam a cooperativa de crédito Sicoob Credial em evidência no cenário nacional e reforçam o compromisso da cooperativa em oferecer a melhor experiência financeira com proximidade e segurança. Com foco em aprendizagem, integração e desenvolvimento, a Rede Cooper de Supermercados abriu sábado as inscrições para a nova agenda de cursos presenciais do Cooper Pratique, benefício gratuito e exclusivo para cooperados. A programação do terceiro trimestre, que acontece nos meses de setembro, outubro e novembro, reúne cursos de gastronomia, sustentabilidade e artesanato com temas pensados para o verão, férias, praticidade no dia a dia e as celebrações de fim de ano. Criado em 2001, o Cooper Pratique completa 25 anos agora, este ano, como um dos programas de relacionamento da Rede Cooper voltados à aproximação com os cooperados e a comunidade. Essa iniciativa, cujo nome representa um programa de aprendizagem, treinamento e integração dos cooperados, oferece cursos desenvolvidos para apoiar, promover a integração e ampliar os conhecimentos dos participantes. Além de incentivar o desenvolvimento pessoal e profissional, o programa contribui para difundir o cooperativismo por meio de experiências práticas, troca de conhecimentos e convivência entre os cooperados. As aulas presenciais acontecem nas salas de aula de 16 unidades super da Rede Cooper. Entre as novidades da nova agenda estão os cursos de gastronomia com harmonização de vinhos, oficinas de decoração com balões e temáticas de sustentabilidade voltadas ao aproveitamento de alimentos e à reutilização de materiais para a criação de novos itens. A proposta é oferecer conteúdos úteis, criativos e aplicáveis, tanto na rotina familiar quanto em possibilidades de geração de renda. As inscrições podem ser feitas presencialmente no saque da unidade pelo telefone WhatsApp 47-3144-3900 ou pela plataforma Unicooper no endereço unicooper.cooper.coop.br. As vagas são limitadas e a agenda completa está disponível no site da Rede Cooper. Neste ano, o Cooper Pratique já registrou mais de 4 mil participações em 206 cursos presenciais nas salas de aula da Rede Cooper. Fortalecer os relacionamentos, incentivar o diálogo e valorizar a família. Com esse propósito, a Coopera, cooperativa pioneira de eletrificação de Forquilinha Sul Catarinense, realizou a terceira edição do Encontro de Casais da Coopera, reunindo centenas de casais no Ideal Esporte Clube para uma programação especial voltada ao desenvolvimento humano e à convivência familiar. O evento contou com a palestra do escritor e especialista em desenvolvimento humano, João Carlos de Oliveira, que abordou o tema superação e flexibilidade, conduzindo os participantes a refletir sobre a importância da comunicação, da parceria e da capacidade de enfrentar juntos os desafios da vida a dois. Após a palestra, os participantes desfrutaram de um jantar de confraternização. A palestra teve o apoio do Serviço Nacional de Aprendizagem do Cooperativismo no Estado de Santa Catarina, SESCOPE, por meio do programa Mulheres Cooperativistas, que incentiva as cooperativas a desenvolver iniciativas voltadas ao fortalecimento das pessoas, das famílias e da cultura cooperativista. Além disso, o evento integra a terceira ação do Núcleo Feminino de Mulheres Cooperativistas da Coopera. Para o presidente da cooperativa, Rogério Feller, cuidar das pessoas também significa investir nas famílias. Ele disse: a Coopera, enquanto cooperativa, acredita que o cooperativismo vai muito além da energia elétrica. Nosso compromisso é contribuir para uma comunidade cada vez mais forte e isso começa dentro de casa. Quando fortalecemos os relacionamentos familiares, fortalecemos também os valores que sustentam a nossa cooperativa. Já o gerente-geral da Coopera, Jefferson Spasek, destacou a participação expressiva dos cooperados e a importância da iniciativa. Ver tantas famílias reunidas demonstra que existe o desejo de investir no relacionamento e no tempo de qualidade a dois. O encontro de casais da Coopera já faz parte do nosso calendário porque entendemos que ações como essa também promovem qualidade de vida, bem-estar e fortalecem os laços entre os nossos cooperados. Realizado pelo terceiro ano consecutivo, esse encontro de casais da cooperativa Coopera demonstra o compromisso da cooperativa em desenvolver ações que vão além da distribuição de energia, promovendo iniciativas voltadas ao desenvolvimento humano, à integração e à valorização das famílias. E a seguir, depois da nossa mensagem cooperativista, ex-ministro da Agricultura Francisco Turra lança livro com sua biografia. Aguardem!
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2: Ok, estamos retornando aqui dos estúdios de rádio da Fecoagro em Florianópolis, capital do estado de Santa Catarina. E agora, atenção para a última notícia. O ex-ministro da Agricultura e liderança histórica do setor produtivo, Francisco Turra, lança sua biografia intitulada O Embaixador do Agro. Será nesta terça-feira, dia 4 de agosto, amanhã, a partir das 16h30, em São Paulo. O evento, que contará com uma sessão de autógrafos, vai ocorrer no estande das agroindústrias de aves durante o Salão Internacional de Proteína Animal, CIAVES, localizado no distrito Anhembi. Publicada pela Critério Editorial, a obra documenta a trajetória do homem que saiu da zona rural de Marau, no interior do Rio Grande do Sul, na qual foi prefeito e vice-prefeito, para se tornar uma referência nacional, ajudando a redesenhar a linguagem e os rumos do agronegócio brasileiro. Esse livro traz memórias afetivas, episódios decisivos e bastidores de sua vida, revelando um perfil marcado pelo método e pela capacidade de diálogo, fundamentais para a projeção do setor no Brasil e no exterior. A biografia detalha a escalada política e institucional de Francisco Turra, desde o trabalho comunitário na cidade de Natal, até a chegada a postos de comando no cenário federal. Em Brasília, Turra assumiu a Companhia Nacional de Abastecimento Conab em um momento de desconfiança pública e conseguiu reestruturá-la a ponto de devolver à estatal o status de referência em bons resultados. Posteriormente, como ministro da Agricultura e do Abastecimento, abastecimento no governo Fernando Henrique, liderou pactos e programas estruturantes que atravessaram governos, unindo logística, tecnologia, renda e comércio exterior. O livro também aborda o sólido protagonismo de Francisco Turra no setor produtivo. Além de passagens como deputado estadual e federal e diretorias do Banrisul e do BRDE, comandou por 15 anos a entidade que deu origem à atual Associação Brasileira de Proteína Animal, a BPA, organização na qual atua hoje como presidente do Conselho Consultivo. Atualmente, comandando também o Conselho da Aprobio, o legado de Francisco Turra o credenciou a liderar o setor em momentos de crise e reabertura de mercados, sendo citado em 2024 pela Forbes Brasil como um dos 10 nomes mais influentes do agronegócio na última década. Para Matheus Colombo Mendes, sócio-diretor da Critério Editorial e editor da obra, foi um privilégio mergulhar em parte significativa da história recente do país. O livro, disse ele, revela como o homem público, munido de método e serenidade, foi capaz de pacificar setores e transformar o agronegócio brasileiro em uma potência global, sem nunca perder a simplicidade e a essência de suas raízes. 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
6: Seis horas 56 minutos, nota de falecimento. A família Rauber, com profundo pesar, comunica o falecimento de Nelce Cecília Simon Rauber, aos 69 anos de idade, ocorrido ontem no Hospital de Tunápolis. Velório e homenagens de despedida estão sendo prestadas na Sociedade de Linha Jacutinga. Celebração de corpo presente será realizado hoje, às 9 horas e 15 minutos, na Igreja de Linha Jacutinga, com posterior sepultamento no cemitério da comunidade. Serviços fúnebres a cargo da Funerária São João. A família Rauber, com profundo pesar, comunicou o falecimento de Nelce Cecília Simon Rauber, aos 69 anos de idade, ontem ocorrido. A família enlutada, as nossas condolências.
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16: Muito bom dia, são 7h01 e a temperatura agora aqui no centro de São Miguel está marcando 17 graus, o tempo está nublado nesse comecinho de segunda-feira, 13 de agosto de 2026, está no ar mais uma edição do RPN para que você possa começar o seu dia muito bem informado. Estão conosco as emissoras afiliadas à rede Peperi de Comunicação, rádios Itapiranga de Itapiranga, Atalaia de Campoerê, Peperi de São Miguel, Cedro de São José do Cedro e também a Rádio Oeste de Iporã do Oeste. E de imediato nós vamos saber como é que ficará o tempo nesse começo de semana, qual é a previsão para essa segunda-feira. 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Top Mart traz agora Ronaldo Coutinho e a previsão do tempo direto da Climaterra de São Joaquim. Essa semana aí vai ser de tempo bom, vai ser de chuva, vai voltar o frio. Como é que vai ser, hein, Coutinho? Bom dia!
17: Bom dia! É, o tempo segue aí com chance de chuva ou trovada. Alguma chance agora de manhã, o mais provável é entre a tarde e a noite. Pancadas, pode ser boa num canto e pouco ou nada no outro. Na terça também, chance de chuva, não dá para descartar mais no final do dia à noite. É possível que passe sem, mas considerem com chance. Mínimas aí de 13, 16, 14, 17 graus e máximas de 25 a 28. Uma semaninha quente até quinta. Na quarta-feira pode ter chuva, talvez antes do meio-dia para frente, mais à tarde e noite, quinta também com a entrada de uma frente fria. E sexta-feira a frente fria passa com chuva, trovada e queda na temperatura. Continua indicando um frio forte chegando a partir de sexta-feira. Eventualmente alguma trovada com granizo e vento não se descarta. Da Climaterra, Ronaldo Coutinho.
16: Bem, obrigado, Coutinho, pela previsão do tempo direto da Climaterra de São Joaquim. 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Já são 7h05, a temperatura está marcando nesse momento aqui no centro de São Miguel Temperatura está na casa dos 17 graus e nós vamos agora com os indicadores econômicos. São informações oficiais do Banco Central do Brasil e que chegam num oferecimento da Clínica Doutor Hérnia. 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Doutor Hérnia traz agora os indicadores econômicos com informações do Banco Central do Brasil. O dólar está valendo R$ 5,07, o euro R$ 5,84 e o peso argentino 0,0034. 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Agora são 7h07, a temperatura está marcando nesse momento 17 graus e nós vamos com os preços do mercado agrícola. 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O serviço é 100% pago pela Prefeitura nos municípios de Itapiranga, São João do Oeste, Mondaí, São Miguel do Oeste, Bandeirante e Princesa. Em Guaraciaba, a Prefeitura paga 60% do serviço e o produtor 40%, ou seja, R$ 244,59. Em São José do Cedro, 70% é pago pelo município e 30% pelo produtor. O valor é de R$ 183,44, valores pagos para a Prefeitura. Chame a Compoeste SC no WhatsApp 991425391, repetindo 991425391, e dê o destino correto para as carcaças bovinas. O meio ambiente agradece. De acordo com a EPAGRE, os valores são os seguintes, valores médios pagos ao produtor para esse começo de semana. Feijão carioca, R$ 280 a saca. Feijão preto, R$ 190. Milho, R$ 60. Soja, R$ 126. E trigo superior, pH 78, R$ 73 a saca. Preços da pecuária, a arroba do boi gordo, R$ 340,80. Arroba da vaca gorda, 302. Suíno vivo para produtores integrados, R$ 4,95. Já os preços do leite praticados aqui na região, preço médio, preço mais comum, R$ 2,64. Preço mínimo, R$ 2,37. E preço máximo, R$ 2,90. São os preços do mercado agrícola, informações da EPAGRE, gerência regional aqui de São Miguel, oferecimento da Compoeste SC, especialista na coleta e destinação correta de carcaças bovinas. 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O meio ambiente agradece.

0: Agora são 7:10, temperatura está na casa dos 17 graus. Vamos com os destaques do portal do ppd.com.br. 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Está na capa do portal ppd.com.br. Vítima de acidente na SC-480 foi vereador em Cidade do Oeste. Essa notícia aqui é um complemento de outra matéria que está também no portal. Homem de 55 anos morre após saída de pista e capotamento na SC-480 em Galvão. O acidente aconteceu no sábado e envolveu uma Toyota Hilux que saiu da pista e bateu, atingiu uma canaleta, capotou e na sequência bateu contra uma árvore. O condutor do veículo era um empresário e ex-vereador de Jupiá, Evandro Marcelo Montemeso, de 55 anos. Ele foi vereador, como eu disse, né, em Jupiá, na gestão 2005-2008, estava dirigindo essa caminhonete que sofreu esse grave acidente na SC-480. Tem também na capa do portal, incêndio atinge depósito de reciclagem em Guarujá do Sul. O incêndio foi na noite passada, por volta de 11h30 da noite, e aconteceu no bairro Tropical, em Guarujá do Sul. O fogo foi registrado em um prédio de 2.800 metros quadrados, que era usado como depósito de reciclagem. Quando os bombeiros chegaram no local, o incêndio já estava sendo combatido por populares que utilizaram extintores de incêndio e água com mangueira de jardim. Depois o bombeiro chegou, né, continuou o trabalho, fez a reciclagem. Um caminhão Volkswagen teve a cabine consumida pelas chamas. Também cerca de 40 metros de material reciclável foram atingidos pelas chamas. Ninguém ficou ferido. Também na capa do portal, os destaques do final de semana. Instituto Recomeçar Mulher abre programação do Agosto Lilás com mobilização no centro de São Miguel do Oeste. Foi no sábado de manhã. Também comerciantes cobram fiscalização sobre ambulantes irregulares em São Miguel do Oeste. Prefeitura afirma que ações são contínuas. Festival de Frango e do Vinho reúne cerca de 1.400 pessoas e reforça ações sociais do Rotary em São Miguel do Oeste. E também os destaques de outros acidentes, outras informações policiais, né, do final de semana. Carreta tomba e bloqueia totalmente BR-282 em Vargeão. Motorista fica ferido. Ainda, incêndio atinge depósito de imóveis no centro de São Lourenço do Oeste. Santa Catarina registra 2 casos de cárcere privado no mesmo dia. Mulheres são resgatadas e suspeitos presos. Jovem é resgatada após 4 dias em cárcere privado no meio oeste de Santa Catarina. E os destaques do esporte, que foi bastante movimentado, especialmente por conta da Copa do Brasil. Em âmbito local, Campeonato Municipal categoria livre começa com 4 jogos e grande público em São Miguel. E também destaque para o empate da Chapecoense do Cruzeiro ontem pela Copa do Brasil em Chapecó. O Inter venceu o Corinthians por 2-0 e o Grêmio empatou com o Mirassol em São Paulo. Os detalhes, todos eles estão no ppri.com.br. Sobre o esporte, daqui a pouco o Vilmar Biggemeier vem e traz as informações completas ainda aqui no RPN. 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Intervalo comercial agora. Na volta, tem as informações regionais com a reportagem da Peperi.
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0: Agora são 7h18, temperatura 17 graus. De volta com RPN primeira edição e as primeiras informações desta manhã de segunda-feira, que é para você começar o seu dia bem informado. Conosco as rádios Itapiranga de Itapiranga, Atalaia de Campo Herê, Peperi de São Miguel, Cedro de São José do Cedro e também a Rádio Oeste de Porã do Oeste. Vamos agora movimentar a reportagem da Peperi com as informações aqui da região para News Car Automóveis. 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News Car traz agora a participação do repórter Elias Teixeira, da Rádio Itapiranga, que está chegando com a seguinte informação. A partir de agora, as notícias regionais, começando pelo município de Itapiranga, onde está Elias Teixeira. Debate no Legislativo busca a solução para a padronização de passeios públicos. Elias.
1: Pois bem, vereador sugere padronização de calçadas para São João do Oeste. Hoje o município não oferece nenhum tipo de incentivo para a construção de pavimentos no perímetro urbano. Mesmo com pagamento de IPTU, a construção de passeios públicos fica a cargo dos moradores, gerando muitos trechos sem as calçadas. O problema ocorre principalmente no centro da cidade e bairros, mas também em centros comunitários do interior. O vereador de São João do Oeste, Ademar Schneider, busca com o executivo viabilização de um programa de incentivo para a construção das calçadas. Ele menciona que a ideia é auxiliar com materiais de construção ou mão de obra, dividindo os custos pela metade. O parlamentar cita que isso geraria padronização das calçadas no município, melhorando a acessibilidade e também a segurança dos pedestres. Vamos ouvir o vereador.
2: Nós não temos programas de incentivo que estimulem as famílias que moram na cidade e no perímetro urbano das comunidades também para que façam as suas calçadas, os seus passeios em frente às suas residências e aos seus terrenos. E pensando nisso, até pela questão turística também, que está em franco crescimento aqui no nosso município, eu sugiro que o Poder Executivo faça um programa que seja permanente de incentivo para a construção dessas calçadas em frente às moradias das famílias.
1: O foco de padronização de calçadas é proporcionar facilidade a moradores e turistas. Schneiders considera que o município deve priorizar os visitantes. Com a mudança da reforma tributária, os impostos serão pagos por meio de consumo, gerando mais contribuição com o aumento de turistas. Schneiders avalia que os passeios públicos devem ser o primeiro passo de um amplo projeto de urbanismo com arborização e pontos de convivência para estimular o circuito na cidade. De Itapiranga, repórter Elias Teixeira.
0: Muito bem, obrigado Elias pelas informações e pelo destaque da região de Itapiranga. Agora nós vamos até São José do Cedro no oferecimento da News Car Automóveis. Palestra mobiliza pais e reforça a participação na educação dos filhos. Pamela Macedo.
3: Palestra orienta pais sobre participação na educação dos filhos. A informação é do delegado Sandro Zancanaro. Uma palestra alusiva ao Dia dos Pais será realizada nesta segunda-feira. O encontro terá como palestrante o delegado Sandro Zancanaro, profissional conhecido da população regional por ter atuado durante vários anos como delegado em São José do Cedro. A atividade foi organizada a partir de um convite da Secretaria de Educação e terá como foco a participação da família na educação das crianças. Durante a palestra, serão abordadas a importância da presença dos pais e das mães no aprendizado dos filhos e a parceria entre família e escola.
4: Há aproximadamente um mês, a Secretaria de Educação me procurou com o objetivo que eu realizasse uma palestra com os pais, de uma maneira geral, mas eu gosto bastante da participação do público masculino, dos pais, dos homens, nesse tipo de palestra. Na palestra, eu vou procurar abordar os principal participação da família na educação das crianças, a importância da mãe, a importância do pai, como eles podem ajudar e participar da atividade, do aprendizado do seu filho e do trabalho das escolas também nesse sentido. Além disso, um tema bastante recorrente que eu gosto de tratar e é uma excelente oportunidade de falar com os pais, se refere ao respeito que todas as crianças devem ter com os professores.
3: O delegado também pretende destacar a importância do respeito entre alunos e professores. A proposta é reforçar que os educadores exercem um papel fundamental na formação das crianças e devem ser respeitados, tanto pelos estudantes quanto pelas famílias. De São José do Cedro, Pamela Macedo.
0: Muito bem, obrigado pelas informações, pelo destaque aí da região de São José do Cedro. O RPN segue girando com a notícia pelo Extremo Oeste, oferecimento News Car Automóveis. Nós vamos agora até Campo Herê, onde está a repórter Caroline Souza, e que vai trazer o seguinte destaque. Multivacinação começa hoje em Campo Herê e incentiva a participação com sorteio de prêmios. Caroline.
5: A técnica de enfermagem da Secretaria de Saúde de Campo Herê, Silvia Andréia de Almeida, comenta que a mobilização da campanha Multivacinação segue até o dia 1º de setembro e terá como objetivo atualizar a caderneta de vacinação de crianças, adolescentes e jovens de até 19 anos. Embora o Ministério de Saúde preconize a vacinação de pessoas entre 0 e 14 anos, o município ampliou a faixa etária para garantir a atualização das vacinas e ampliar a cobertura, principalmente contra o HPV. A profissional destaca que a campanha não é voltada para uma vacina específica, mas para a conferência da carteira de vacinação e aplicação das doses em atraso. Silvia Andréia de Almeida ainda comenta que quem apresentar a carteira de vacinação na unidade de saúde receberá um cupom para concorrer a 28 brindes doados pelo comércio local e entidades parceiras.
6: O sorteio será realizado no final da campanha, porque nós temos muito adolescentes, a comunidade doou brindes bem bacanas, o nosso comércio local também, entidades financeiras, doaram alguns brindes, camisetas, bonés, batom, brincos, bolsinhas para crianças, secador de cabelo, vários brindes. São 28 brindes que estarão sendo sorteados, mas esse sorteio acontecerá no final da campanha, que vai ser no dia 1º de setembro.
5: A técnica de enfermagem da Secretaria de Saúde de Campo Herê, Silvia Andréia de Almeida, comenta que crianças com menos de 10 anos também receberão um passaporte para participar do Dia do Brinquedo, programado para 15 de agosto. Além disso, o município realizará 2 dias de vacinação, sendo um no dia 15 e o dia D nacional em 22 de agosto, reforçando a mobilização para ampliar a cobertura vacinal. De Campo Herê, Caroline Souza.
0: Muito bem, obrigado pelas informações e pelo destaque aí da região de Campo Herê. 7h27 para News Car Automóveis. Nós vamos agora até Iporã do Oeste, onde está Vilmar de Souza. A Câmara de Mondaí acelera projetos para criar cargos exigidos pelo Ministério Público. Vilmar.
7: A Câmara Municipal de Vereadores de Mondaí deu andamento à tramitação de 2 projetos de lei considerados prioritários pelo município. De acordo com o presidente da Câmara, o vereador Roberto Bernardi, uma sessão extraordinária foi realizada para protocolar as propostas e permitir assim que fossem votadas em sessão. A medida busca cumprir o prazo estabelecido para aprovação até o dia 10 de agosto. De acordo com o vereador Roberto Bernardi, presidente da Câmara de Vereadores de Mondaí, um dos projetos prevê a criação de um cargo efetivo de fonoaudiólogo, amplia de 4 para 5 o número de vagas para psicólogo e promove ajustes na carga horária dos cargos de engenheiro sanitarista, ambiental e de fiscal sanitarista e de posturas. O segundo projeto cria 2 vagas para professor especializado em Libras e adequa ao piso salarial dos professores licenciados nível 2. Roberto Bernardi explica agora que a criação das vagas para professores Açores atende a uma liminar do Ministério Público relacionada à necessidade de oferecer atendimento especializado a estudantes do município.
8: E também tem um projeto de lei ordinária, né? Que também trata de duas matérias, então, um pouco distintas também, mas que é a criação de cargos de professor especializado, então, duas vagas, né? Professor de Libras. Esses também são em cumprimento, então, de uma liminar, então, do Ministério Público, né? Pela questão de alguns alunos precisarem, né, de professores especializados. Então, esse seria um professor de Libras, né? E também uma adequação nesse projeto de lei ordinário, tem uma adequação no piso salarial, né, dos professores licenciados nível 2. Então, esse reajuste também se faz necessário em questão dessa liminar.
7: Conforme Roberto Bernardi, presidente da Câmara Municipal de Vereadores de Mondaí, na sexta-feira as três comissões permanentes da Câmara analisaram os projetos e emitiram os pareceres que antecedem a votação em plenário. Se aprovadas pelos vereadores, as propostas seguirão para a sanção do prefeito. Depois desta etapa, o município poderá iniciar os procedimentos legais para a realização do concurso público destinado ao preenchimento das vagas criadas. Segundo o presidente da Câmara Municipal de Vereadores de Mondaí, Roberto Bernardi, a tramitação acelerada busca garantir o cumprimento das exigências legais e atender às necessidades da comunidade. Do jornalismo da Rádio Oeste, repórter Vilmar de Souza.
0: Muito bem, obrigado, Vilmar, pelas informações e pelo destaque aí da região de Iporã do Oeste. 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Temos agora intervalo comercial e daqui a pouco a gente volta.

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6: Agora são 7h34. A temperatura está marcando nesse momento no centro aqui de São Miguel 17 graus. Estamos de volta com o RPN primeira edição e as primeiras informações desta manhã de segunda-feira, para você começar o seu dia muito bem informado. Sete horas 7h34. 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Bono Free Shop traz agora a participação de Delmar Cláudio, direto da Rádio Itapiranga. Secretária aponta benefícios com agendamento de consultas nas unidades públicas. Delmar, bom dia.
7: Muito bom dia, Marcos Meller. Bom dia, amigos ouvintes da programação do RPN desta segunda-feira. O agendamento de consultas tem resultado positivo em São João do Oeste. O procedimento iniciado neste ano aponta indicadores com bom resultado e maior facilidade no acesso da população aos serviços oferecidos pelo poder público. Conforme a secretária municipal da saúde, Cleide Rempel, as consultas agendadas aumentaram mais de 20%. Ela cita que é preciso incentivar esse procedimento para atender uma exigência do Ministério da Saúde. O otimismo é justificado pelos números, pois as consultas programadas saltaram de 42 para 1.230 atendimentos em apenas meio ano. A secretária ressalta que, desta forma, a equipe consegue acompanhar melhor o paciente com doenças crônicas, organizar os retornos e trabalhar a prevenção, que é o papel da atenção primária. Cita ainda que, desta forma, ocorre um atendimento mais planejado e ninguém deixou de ser atendido. O que mudou foi a forma de organizar o serviço, tornando este serviço mais eficiente para todos, pacientes e equipe profissional. Cleide Rempel destaca que o município segue incentivando que as pessoas agendem as consultas. Tempo bom, neblina, um pouco de nuvens também aqui no Vale do Rio Uruguai e a temperatura neste momento em Itapiranga em 17 graus. Um ótimo dia a todos e até amanhã.
6: Muito bem, obrigado pelas informações e pelo destaque aí de Itapiranga. Para Bono Free Shop na fronteira com a Argentina, quem está chegando agora é Estênio Aldo. Assistência Social destaca avanços e investimentos no desenvolvimento de Campo Herê. Bom dia, Estênio.
8: Bom dia, Marcos. O secretário de Assistência Social de Campo Herê, Gilbert

0: que o município está executando um dos maiores projetos de habitação da história recente, com 50 moradias do governo federal e outras 12 viabilizadas pelo Estado. Conforme o secretário, investimentos representam mais dignidade às famílias e refletem o planejamento da administração municipal na aplicação dos recursos públicos. Semana começa com tempo fechado em Campo Herê. Temperatura marca 17 graus no centro da cidade. Boa semana, até amanhã.
1: Muito bem, obrigado pelas informações, obrigado pelo destaque da região de Campo Herê. São 7 horas 39 minutos agora, Bono Free Shop na fronteira com a Argentina, seu destino para as melhores compras na fronteira. Nós vamos até o município de São José do Cedro, onde está Everton Macedo. Escolas retomam atividades e começam o segundo semestre letivo. Bom dia, Everton.
2: Bom dia, Marcos. Bom dia, os ouvintes. As aulas e as atividades nas creches retornam após o período de férias. A informação é da secretária de Educação de São José do Cedro, Márcia Demossi. As escolas retornam às atividades hoje, após o período de férias. As creches também tiveram uma pausa de uma semana, enquanto as escolas permaneceram 15 dias sem atividades para os alunos. A Secretaria de Educação destaca que o intervalo foi importante para alunos e professores descansarem e retornarem à rotina com mais disposição. O período também contribui para interromper o ciclo de gripes e outros vírus registrados no ambiente escolar, segundo a secretária, já que muitos estudantes apresentaram sintomas antes do recesso. Com o retorno, começa o segundo semestre do ano letivo, que seguirá até meados de dezembro. A secretaria reforça que o convívio com os colegas é importante para o desenvolvimento das crianças, pois as amizades e os momentos de interação ajudam a tornar a experiência escolar mais prazerosa e contribuem para o processo de aprendizagem. Reforma na maior escola municipal avança durante o recesso. Segundo a secretária, a escola CEMEG está com a obra sendo executada por uma empresa de São Miguel, vencedora da licitação, e começou ainda antes do período de férias. Os trabalhos incluem melhorias no piso, instalação de paver, pintura em diferentes espaços da escola. A reforma também prevê a instalação de um novo playground, ampliando os espaços de convivência e lazer para os estudantes. Apesar dos avanços, a obra ainda não estará concluída no retorno às aulas. O período de umidade registrado nas últimas semanas prejudicou o andamento dos serviços de infraestrutura e provocou alguns atrasos. Tempo nublado em São José do Cedro nesta segunda-feira. Um bom dia a todos, uma ótima semana e até amanhã.
1: Tudo bem, obrigado pelas informações e pelo destaque aí da região de São José do Cedro. 7h41 agora, e nós temos a participação agora do repórter Laércio Antônio, da Rádio Oeste, de Iporã do Oeste, num oferecimento do Bono Free Shop. 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Programa Fala Descanso leva a prestação de contas e ouve comunidades do município. Bom dia, Laércio.
3: Bom dia, Marcos Beller. Bom dia, ouvintes do RPN. O programa Fala Descanso continua percorrendo comunidades e bairros do município com o objetivo de ouvir a população e apresentar um balanço das ações na administração municipal. Segundo o secretário de Administração de Descanso, Maiane Spessato Gracioli, a iniciativa está na segunda edição e busca aproximar o poder público dos moradores, além de prestar, então, contas sobre investimentos realizados ao longo de um ano e meio de gestão. Conforme Maiane Spessato, até o momento, cinco encontros já foram promovidos nas comunidades de Ervalzinho, Vorá, Pratinha, Cruzinhas e Jorge Lacerda. Nessa semana, a programação terá continuidade com reunião em Linha São Valentim. Segundo a secretária, a equipe de administração de descanso participa das reuniões para esclarecer dúvidas e apresentar, por meio de slides, as principais obras e programas e ações desenvolvidas até então pelas secretarias. Maiane Spessato Gracioli, secretária municipal de administração de descanso, explica que, durante esses encontros, a prefeitura também recebe sugestões. As reivindicações da população, pedidos mais frequentes, segundo ela, estão relacionados à melhoria.

0: dos salões comunitários e das estradas de acesso às comunidades. Afirma, porém, que muitas demandas apresentadas na edição anterior já foram atendidas, inclusive o que tem reduzido o número de solicitações e ampliado o reconhecimento ao trabalho realizado. A Secretaria Municipal de Administração de Descanso, através da secretária Maiane, reforça que a programação do Fala Descanso terá sequência nas próximas semanas e orienta os moradores a participarem desses encontros, apresentarem suas demandas e acompanharem a prestação de contas sobre a aplicação real dos recursos públicos e as ações desenvolvidas pela administração municipal. Em Iporã do Oeste, céu encoberto, Marcos, neste momento a temperatura é de 19 graus aqui. Ótima semana a todos, grande abraço, bom dia e até amanhã.
1: Muito bem, obrigado pelas informações e pelo destaque aí da região de Campo Herê. 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Estamos com RPN primeira edição, agora faltam 15 para as 8, temperatura está marcando 17 graus, está na hora do esporte. 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Traz agora a participação de Vilmar Bigelmaier, que o final de semana foi de Copa do Brasil, né, Vilmar? Bom dia!
2: Bom dia, Marcos! Bom dia, ouvintes do RPN! Final de semana de jogos pela Copa do Brasil, jogos de ida das oitavas de final. A programação começou no sábado com 3 empates em 0-0. Clássico Vasco e Fluminense, Atlético Mineiro e Juventude, Santos e Remo, nenhum gol marcado nesses 3 jogos. Ontem, os demais jogos, então, das oitavas de final, o Grêmio arrancou um empate diante do Mirassol em Mirassol São Paulo em 1-1, saiu atrás, e buscou o gol de empate. Chapecoense também ficou no empate 0-0 com o Cruzeiro na Arena Condá em Chapecó. O Internacional conseguiu grande resultado, 2-0 para cima do Corinthians no Beira-Rio. Colorado que não vencia aí há 4 jogos, 4 partidas, e agora abrindo essa vantagem, pode até perder por um gol de diferença. A maior vantagem criada foi do Palmeiras, que venceu Fortaleza por 3-0. Hoje, completando os jogos de ida, então tem Atlético Paranaense e Vitória na Arena em Curitiba. Jogos da volta no meio da semana. Na quarta-feira, Chapecoense encara o Cruzeiro às 19 horas em Minas. Às 19h30, o Grêmio recebe o Mirassol na Arena. E na quinta-feira, o Internacional encara o Corinthians às 20 horas na Arena Neoquímica. Série A do Campeonato Brasileiro, não teve jogos no final de semana, a competição será retomada no próximo final de semana. Sábado, o Grêmio enfrenta o São Paulo na Arena às 16 horas. Domingo, o Inter encara o Palmeiras às 16 horas em São Paulo. Chapecoense joga sábado contra o Curitiba às 20h30 no Couto Pereira. Série B do Campeonato Brasileiro também não teve jogos. Competição segue a partir da próxima sexta-feira. Tivemos ontem o encerramento de mais uma rodada do Campeonato Regional de Futebol Veterano. Tivemos aí a vitória do Canarinho de Linha Macucuzinho e Iporã do Oeste sobre o Ouro Verde de Descanso por 3-0. A sexta rodada será aberta na próxima quinta-feira com o jogo dos líderes entre Harmonia e Aliança de São João do Oeste em Guaraciaba. Os demais jogos serão no domingo, 10 horas. Canarinho de Iporã do Oeste recebendo o Grêmio Turense e em Maravilha CRM e Clube Esportivo Guarani. Penúltima rodada aí da fase de classificação. Marcos.
1: Beleza, obrigado, Vilmar, pelas informações e pelo destaque aí da região de, aliás, destaque do esporte aqui no RPN Primeira edição para Bolf Empreendimentos, há mais de 50 anos construindo imóveis com excelência em São Miguel. 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Agora tem intervalo comercial e daqui a pouco a gente volta e traz a entrevista do dia.
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1: Estamos de volta com RPN Primeira Edição e as primeiras informações desta manhã de segunda-feira, que é para você começar o seu dia, a sua semana produtiva, muito bem informado. Estão conosco as emissoras afiliadas à rede Peperi de Comunicação, rádios Itapiranga de Itapiranga, Atalaia de Campo Herê, Peperi de São Miguel, Cedro de São José do Cedro e também a Rádio Oeste de Iporã do Oeste. Nós vamos agora para a entrevista do dia, oferecimento da Única Centro Odontológico. 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
7: técnico Rafael Chiesa Sutile, CRO 13542. A CDL aqui de São Miguel do Oeste vai promover nos dias 18, 19 e 20 de setembro o Liquida São Miguel, em formato de feirão no Parque Rineu Granzotto. Vai envolver cerca de 80 empresas do comércio local. E nós estamos em contato agora com o Rogério dos Santos, que é o coordenador do Liquida deste ano. Como é que está a venda de estandes por Liquida desse ano, hein? Faltando pouco mais de um mês, 40, 45 dias para o evento. Rogério, bom dia.
8: Bom dia, Bener, bom dia a todos os ouvintes. É um prazer estar falando contigo, Bener, obrigado aí pelo espaço também para nós estarmos falando um pouquinho do nosso Liquida, né? Que estamos aí, como tu mencionou, na quarta edição, tá? Os espaços basicamente estão todos preenchidos, né? A gente tem algum encaixe, como se diz, né? Que a gente consegue fazer ainda se algum expositor tiver interesse, mas já estamos assim com uma grade bem completa, um evento que sem dúvida vai ser sensacional mais uma vez.
7: Bom, ao todo, são quantos estandes colocados à disposição? Você teria até o número percentual ou absoluto de quantos já foram vendidos, Rogério?
8: Bacana. Então, a gente está com basicamente 100% vendido. O que a gente tem de que a gente consegue encaixar é basicamente na área externa, tá, galera? Onde a gente ampliou um pouquinho esse ano a parte externa, então tem alguns espaços ali. Estamos aí, passamos de 80 empresas e passamos de 100 espaços também comercializados no total.
7: Sim, mais uma vez, fechou 100% associados da CDL, ou esse ano a informação que nós temos é que vocês podem até abrir para empresa de fora que não tenha empresa associada participando, é isso, né, Rogério?
8: Exatamente, Melera, exatamente. Esse ano a gente, como tinha essa procura aí de empresas também de fora, a gente abriu para empresas que aonde associados da CDL, né, não vão estar expondo. Então, teremos empresas de fora, mas que não são concorrentes, né, direto dos expositores associados da CDL.
7: Sim, como é que ficou o percentual de participante de fora esse ano, mais ou menos, hein, Rogério? Foram muitas empresas ou poucas?
8: Não, a gente está basicamente com 13 empresas de fora. Tá? 13 empresas e setores distintos. Eu não lembro agora de cabeça exatamente os setores, mas são 13 empresas de fora só.
7: Claro. Vamos lembrar o ouvinte, porque o corpo principal, digamos assim, do Liquida São Miguel é o pavilhão principal, onde estão ali os associados da CDL para vender seus produtos, que é o setor do comércio. Mas além disso, o que é que traz o Liquida, vai trazer o Liquida esse ano, em termos, vamos chamar de eventos paralelos ao principal, hein, Rogério?
8: Bacana, exato. O pavilhão principal, né, conhecido como pavilhão 1, então é ali que acontece a feira de exposição interna, né, a liquidação interna. O pavilhão 2, a gente tem a parte de brinquedos, como costumeiramente nos outros anos também, então a gente continua com essa proposta, né, de levar a família, as crianças, ter também um espaço, né, seguro e de diversão, enquanto os pais fazem as compras. Na parte externa, a gente tem também o feirão do automóvel, que ocorre durante o Liquida, né? Então, ele fica na parte externa, no pavilhão Merco Industrial. E também temos toda a praça de alimentação, né, Melera? Toda a praça de alimentação, esse ano, inclusive, com mais opções. Cada ano a gente tem conseguido incrementar um pouquinho mais para também trazer opções, né, gastronômicas diferentes para a população. E temos também, né, todos os dias aí com atrações musicais. Temos atrações musicais locais durante o Liquida, né? A ideia não é fazer shows de nível nacional, como o Mafaísmo, por exemplo, né? Mas sim trazer um entretenimento aí para quem está no parque.
7: Sim, o foco é vender, o foco é negócio, né, Rogério? Lembra quanto é que foi o volume ano passado e o que vocês estão projetando em termos de crescimento para o feirão desse ano? Ou não se fala em ampliação de vendas em 2026 na comparação com 2025?
8: Então, Melera, eu acredito que a gente vá ter uma ampliação sim de vendas, tá? Como tu bem disse, o foco é negócios, é uma feira de liquidação, então o público vai de fato para comprar. Eu acho que principalmente pelo momento que nós estamos passando, aonde as coisas estão um pouco mais difíceis, né? A gente ter produtos com preços diferenciados, ter uma liquidação, acaba sem dúvida movimentando, né? Muitas vezes algo que a gente não conseguia comprar ou estava esperando para comprar durante o Liquida, abre-se essa oportunidade, né? Então não tenho dúvidas que vai ter e vai sair bons negócios.
7: Muito bem, obrigado, Rogério dos Santos, que é o coordenador do Liquida São Miguel deste ano. 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Ponto final no RPN, primeira edição de hoje. Nós voltaremos amanhã às 7 horas. Obrigado pela audiência e até lá. 94.
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12: São 4 os regimes de bens que podem ser adotados quando a pessoa casa ou começa uma união estável. O regime da comunhão parcial de bens, regime da comunhão universal de bens, regime da participação final dos aquestos e o regime da separação de bens. Quando a pessoa não faz a opção pelo regime de bens que vai adotar, a lei atribui o regime da comunhão parcial de bens. Nesse regime, os bens que serão adquiridos por comunhão de esforços após o início do casamento ou da união estável serão partilhados. Já aqueles havidos antes da celebração do casamento ou da união estável não serão partilhados. Assim como também as doações e heranças recebidas também não serão partilhados. Por isso é muito importante, ao iniciar o casamento ou uma união estável, fazer a escolha do regime de bens que melhor se adequar à sua realidade.
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2: Rádio 8:04, 8:04, bom dia. Segunda-feira, 3 de agosto de 2026, aqui estamos nós de volta na programação da OSFM para levar música, informação, entretenimento, curiosidades, a prestação de serviço para você ouvinte. Tá no trânsito, levando a gente na carona, na companhia, mantendo você informado com a boa música também. Laércio Antônio, em nome de toda a equipe da Rádio S, saudando você de casa, do trânsito, do trabalho, do que quer que esteja, muitíssimo obrigado, né? Agradecendo também os internautas, o pessoal que está aí online na rede mundial dos computadores, na nossa internet, né? Na sintonia também, o pessoal que usa muito a Alexa, né? Como tem a Alexa, né? Impressionante, cada vez mais quando a gente conversa com as pessoas, né? É um trabalho muito prático, um sistema, né? Para ouvir a rádio, né? Dito isso, prenúncio de chuva, daqui a pouco o Ronaldo Coutinho reforça a informação, mas temos um céu parcialmente encoberto, alguns pontos, até aqui uma garoa fina se manifestou agora há pouco, né? E assim o clima, mas a tendência é de tempos mais de sol do que de chuva nesse começo de semana, entre hoje e amanhã ou até quarta, né? Ronaldo Coutinho daqui a pouco vai trazer essa informação. Nossa reportagem com o Vilmar de Souza e também temos hoje a participação do Fernando Lenkner, o Arley Silveira. A ele desejamos boas férias, um período aí de 2 semaninhas de férias pro Arley. 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você interagir. 991881715, quero muito sua participação. Já tem mensagens aqui para a gente trazer para nossa reflexão, né? Para a gente começar bem um dia, semana, né? Bem-vindo mês de agosto, né? Bem-vindo mês de agosto. E a gente libera o telefone 991881715 para as mensagens aqui no estúdio, ou 3634-1440 também no estúdio e na recepção, 3634-1714. Como eu sempre digo, vamos agradecendo o dia, claro, gratos por mais uma oportunidade. A vida é um passeio e talvez o segredo seja esse: não carregar tanto peso nesse passeio, não viver com tanta pressa e aprender a contemplar a beleza que floresce no meio da estrada deste passeio, né? De responsabilidade, claro. Segunda-feira, que é a nossa semana, seja repleta de bênçãos, proteção e direcionamento a Deus. Amém. Bom dia a todos, boas energias e que tenhamos então uma excelente semana. Eu...

0: 8:08. 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
0: É uma ótima semana para todos nós. Primeira semaninha aí do mês de agosto. Daqui a pouco tem Ronaldo Coutinho com a previsão do tempo.
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0: É, tá na boa. Dona Nilve, sintonizada na Oeste. Dona Lisa, bom dia, direto de Maravilha, sempre na sintonia. São Carlos, alô São Carlos, né? É, exatamente, seu Valmir tá ouvindo nosso programa e ele quer Banda Real do Paraná, a gente vai rodar daqui a pouco e a Crédilo Empréstimos tem condições facilitadas para pessoa física, MEI, CNPJ, agricultor assalariado. 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Estamos ainda com a produção buscando então o contato com o Ronaldo Coutinho, né? E a gente vai trazendo um recadinho importante da Mega Sena, que acumulou, Mega Sena acumuladíssima então, hoje tem um concurso 39, na verdade esse foi o último sorteio realizado, né? 14, 16, 21, 39, 53 e 58. Então está portanto acumulada a Mega Sena. Mega Sena está acumulada. A Mega Sena, vamos ver, ela deve pagar mais de 100 milhões, 130, é isso aí. A Mega Sena acumula e prêmio vai a 135 milhões para o próximo sorteio, que é amanhã. 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
0: Tá na boa, tá na Oeste, 8:14, 8:14, tá na boa, tá na Oeste, né? Você vai participando, já tem Ronaldo Coutinho com a previsão do tempo aqui na manhã, né? Um abraço pro pessoal da Kazan, né? Que tá sempre muito atento, ouvinte pedindo aí e informando sobre um cano estourado e a equipe do Eliezer já está comunicada, tá? E a equipe já vai aí imediatamente para fazer a correção. Então tá aí o recadinho, ouvinte, a nossa fonte de informação também. Vamos para até São Joaquim, Ronaldo Coutinho. Semana será mais para tempo bom, mais para chuva ou as duas coisas? Ronaldo, bom dia.
6: Bom dia, é de tudo um pouco. Então vamos ter aí chance de chuva e trovada no decorrer de hoje, principalmente à tarde e noite. Já está tendo ali no extremo oeste do Rio Grande do Sul, no sul do Paraguai e na Argentina, e já bem pertinho ali de Itapiranga. Então não dá para descartar alguma coisinha ainda de manhã, mas a tendência maior é a tarde e noite. Amanhã também, amanhã pouca chance, talvez até passe sem. Volta a ter pancada de chuva também na quarta, quinta e sexta. Geralmente à tarde e noite, pode vir de manhã, sendo que na quinta e sexta é uma frente fria. Sábado começa com tempo seco, mas depois volta a chover, e domingo o contrário, começa com chuva e melhora na sequência. E cai a temperatura, vai ficar mais frio de quinta à noite, sexta-feira para frente. Da Climatea, Ronaldo Coutinho.
0: Boa semana, até amanhã, Ronaldo.
6: Nada, tchau.
0: Tchau, obrigado, Ronaldo Coutinho, trazendo a informação na previsão do tempo. 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
0: Tá na boa, tá na Oeste, tá na 94,5 aqui na Oeste, emissora da rede Peperi de Comunicação, feita para você, alegria da nossa gente. Daqui a pouco a gente vai para a Central de Jornalismo, né, com notícias, mas antes eu quero lembrar que Chapeação Pinhal deixa seu carro bonito na foto, tá? 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Militar, na Gustavo Fetters, em Iporã do Oeste. 94,5 na Oeste FM, a gente traz música linda pra recordar, e essa é por toda a vida, muito, muito linda essa música do Banda Real Valmira de São Carlos, A Sintonia. É, começando de forma romântica, segunda-feira. Um abraço também pro Alex, tá na sintonia em descanso, deixa eu ver quem mais participou por aqui. Vamos participando, já vou atendendo, você, 991-88-1715.

0: LM Baião, Real Primário. Oeste. Tá na boa, tá na Oeste. Na Oeste, a boa música, informação, entretenimento, curiosidades, a prestação de serviço. Vai participando. 991881715. Já vamos para a Central de Jornalismo. 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Vamos para a Central de Jornalismo, vamos para as informações. Agora são 8:26.
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0: Primeiras informações da manhã da Central de Jornalismo. Bom dia, Vilmar de Souza.
2: Bom dia, Lécio. Bom dia, ouvinte. A Administração Municipal de Porã do Oeste, por meio da Secretaria Municipal de Agricultura, Pecuária e Meio Ambiente, está distribuindo nitrogênio aos produtores rurais. A ação, que acontece no ginásio poliesportivo, teve início às 8:00 da manhã e vai se estender até às 10:00 da manhã. E a distribuição do nitrogênio líquido para produtores rurais ocorre principalmente por meio de programas de apoio à pecuária para o abastecimento de botijões de sêmen utilizados na inseminação artificial ou na forma de fertilizantes para adubação de lavouras e pastagens. Do jornalismo da Rádio Oeste, repórter Vilmar de Souza para o Sicoobi.
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0: Obrigado, Vilmar. Daqui a pouco ele volta com outras informações, né? 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
0: Olha, a temperatura chega a 19 graus da manhã. 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
0: Vamos juntos na manhã, 991-88-1715, Storm Auto Center, seu carro recebe o cuidado que merece. 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Olha, 20 graus agora a temperatura. Como disse o Ronaldo, pode ter de tudo um pouco. Daqui a pouco chuvas ou também, claro, o tempo limpo, o tempo de sol, enfim. Olha, daqui a pouco tem Léo Magalhães para a gente rodar aqui da manhã. Né, para as passagens do nosso ouvinte no 991-88-1715.
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0: Vamos juntos, vai participando 991-88-1715. Peça sua preferência musical. Daqui a pouco tem mais música, mais informação.
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0: Nota de falecimento. A família de Barba, com profundo pesar, comunica o falecimento do senhor Ângelo Anário de Barba, aos 86 anos de idade, ocorrido às 3h30 da madrugada de hoje no Hospital Nossa Senhora das Mercês de Porã do Oeste. O corpo será velado a partir das 14 horas na igreja de Linha Pavão. Os atos de encomendação e sepultamento serão amanhã às 9 da manhã, com celebração de corpo presente rumando logo após para o cemitério da comunidade. Serviços fúnebres a cargo da funerária Iporã. A família de Barba de Iporã do Oeste noticiou com profundo pesar o falecimento do senhor Ângelo Análio de Barba, aos 86 anos de idade, ocorrido na madrugada de hoje no Hospital Nossa Senhora das Mercês. A família enlutada as nossas condolências. Comunicados. A administração de Iporã do Oeste, por meio da Secretaria de Agricultura, Pecuária e Meio Ambiente, informa que nos dias 4 e 5 de agosto será realizado o curso de apicultura, manejo de colmeias. O curso ocorre no sítio Retorno, na comunidade de Pirapó, e será ministrado pelo professor Luiz Celso, abordando manejos de colmeias, cuidados com as abelhas e boas práticas para aprimorar a produção agrícola. A capacitação é promovida pelo Senar e o Sindicato dos Produtores Rurais de Itapiranga, reforçando o compromisso com a qualificação dos produtores e o fortalecimento da apicultura regional. Coordenação da Pastoral da Igreja Matriz Católica de Iporã do Oeste convida as famílias e a comunidade em geral para a Semana da Família, que ocorre de 8 a 15 de agosto. No sábado, dia 8, às 19 horas, homenagem aos pais e bênção de aniversário de casamento do mês. Domingo, dia 9, às 8h30, missa em homenagem aos pais e bênção das famílias. Na terça-feira, dia 12, terço da família, às 19h30, na Igreja Matriz. Na quinta-feira, dia 14, 19 horas, no Pavilhão Católico, palestra Quem Sou Eu na Minha Família, com Sérgio Ribeiro, terapeuta familiar de casal e individual. Escritor especialista em psicologia positiva. Ingresso gratuito. E fechando a programação da Semana da Família, no sábado, dia 15, às 19 horas, celebração e bênção das famílias. A coordenação espera por todos. 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

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É, 94,5 anunciando Léo Magalhães. Essa música aí deu início, né? A carreira oficial do Léo Magalhães. Camas separadas. Explodiu a época, né? E depois, sucesso do Léo Magalhães.

0: Morada 10 da manhã. Hora certa, agora são 8h46, está na Bota na Oeste.
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0: Vai para os 991881715. Eu repito, 991881715. Peça sua música.
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0: Tá aí, grandes eventos, né? Grandes eventos, claro. Agora são 8h47, tá na boa, tá na Oeste. Tá na boa, tá na Oeste. A gente vai levando sempre a boa música, boa informação pra você. 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
0: Vamos juntos da manhã, vamos juntos da manhã, você vai participando 991881715, peça sua preferência musical. 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
0: tá na boa. Na 94,5, daqui a pouco tem mais música. Vai participando 991-881715. Toca Chopin, participação Cleiton, Loirona do Sul, é o nome da música. Já atendemos aqui com Léo Magalhães, joia, obrigado pela música rodada. Participação Fernando, sempre na sintonia, manda um abraço para os cargueiros, valeu, um abraço para vocês. né? Obrigado para você que está na sintonia, onde quer que esteja, 991881715.
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0: Juntos da manhã. 7 minutos, 7 minutos, não é isso? 7 para as 9 da manhã. Vista Gaúcha, Rio Grande do Sul, na sintonia. Tem muita gente por lá, né? Na sintonia sempre. Muito obrigado pelo rádio ligado. E a gente abre com banda Chopão para a sua cena, Cleiton Borges.

Eita nós, né? O Alex Descanso pediu, era Cavaleiros e Cavalgadas, eu cliquei um pouquinho à frente. Mas também é bonita, né? Uma rancheira bonita, umas músicas lindas, Oswaldir e Carlos Magrão. Mas aqui ele pediu essa daqui para todos os Cavaleiros e Cavalgadas, Oswaldir e Carlos Magrão. Para fechar bem a primeira hora do Oeste Show da Manhã.

0: Oswaldir e Carlos Magrão, né? Música linda. Um abraço a todo o pessoal do Clube do Cavalo, de Porto, essa sintonia sempre também, né? Claro. 9 horas, eu repito, fechamos a primeira hora, 9 horas da manhã.
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0: Vamos juntos na manhã, 94,5. O som é da Oeste FM, 94,5. Né? Temos a Janete na sintonia também, né? Temos na sintonia, o pessoal pediu Fivela e Chapéu, é do Cosmo Express, participação do Sorriso Lindo. Vamos procurar daqui a pouco mais, tá bom, Odete? A Odete sempre na sintonia também. 991-88-1715, quero muito sua participação, né? Aqui só diz o seguinte, parabéns pelo programa, né? Não disse quem participa. A Lisa também deu um joinha, deixa eu aqui em mais, pessoal da Contabilidade Fischer e Maravilha sempre na sintonia. Temos também em bairro Progresso Tunápolis na sintonia, abraço para vocês, muito obrigado pelo rádio ligado, bom dia, que sua semana seja abençoada, cheia de paz, esperança e sucesso, que Deus ilumine nosso caminho, encha o coração de alegria de todos nós, né? A mensagem da nossa ouvinte, que é a Anitta, né? Aí de Tunápolis, temos tantos ouvintes em Tunápolis, tantos ouvintes em toda a nossa região.
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0: Tá na boa, abraço pessoal da Odonto Excelência aqui em Ipora do Oeste, loja de descanso também. É, o Coutinho agora há pouco disse que hoje pode ter de tudo, né? Pode ter sol e pode ter pancadas isoladas de chuva, assim o tempo vai se mantendo durante a semana. Um abraço pra Nega, hein, Nega? Nega, o esposo estão na sintonia, só diz de onde fala aí, tá bom? Beleza? Daqui a pouco tem música no programa, daqui a pouco tem mais informação para Credilu Empréstimos. 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Então, Credilu informa na sequência de música na manhã.
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0: Legal, agora são 9:07, 9:07. Daqui a pouco tem o Fernando Lechner com as ocorrências no próximo bloco, né? O Arley de férias, como eu já disse. E agora tem só música boa.
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0: Aumente o volume na Oeste, porque tem Cosmo Express para a situação do sorriso ali.

0: Monte Carlo, músicas lindas, bobeou, a gente pimba ou e depois passa lá, né? Um abraço pessoal da Cirelo, consórcio, seu amigo Perão, investimentos, essa sintonia sempre. 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Tá na boa, tá na Oeste, tá na 94. 8h14, Loja Baques, lembra, chegou o momento de presentear quem sempre nos protegeu, ensinou e deu muito amor. 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
0: 9:17 na hora brasileira, tá na boa, tá na Oeste. 94,5 emissora da Rede Piperi de Comunicação. Bom, nós teremos daqui a pouco a Central de Jornalismo. É agora. Vamos para a Central de Jornalismo com o hoje o Fernando Lender para trazer as principais informações para Posto Cooper Fronteira Sul. Bom dia, Fernando.
6: Laércio, bom dia ouvinte. Acabou de acontecer um acidente aqui em frente à hora certa, pessoal aí ter cuidado ao circular na avenida, a Polícia Militar já estendendo ao caso, então pessoal cuidado aí passando na avenida. Laércio, o final de semana um pouco movimentado apenas, nós tivemos um incêndio agora na noite de sábado em Descanso no distrito de Itajubá, a Polícia Militar de Descanso atendeu um incêndio em um veículo estacionado em via pública. No local, o proprietário contou que ouviu a buzina do veículo percebendo as chamas no automóvel. Ele comentou ainda que, com a ajuda de populares, conseguiu conter as chamas da destruição total do veículo. Diante dos fatos, a área foi isolada para trabalho pericial e os policiais militares realizam os levantamentos necessários e confeccionaram o boletim de ocorrência para os devidos encaminhamentos à Polícia Civil. E Laércio, também na noite desse domingo, a Polícia Militar atendeu um caso de agressão à mulher. Uma mulher foi agredida pelo companheiro por volta das 20 horas no Porto da Barca, em Itapiranga. O casal teria discutido e, durante o desentendimento, o homem de 32 anos teria atingido a vítima de 34 anos com um soco no rosto. A Polícia Militar foi acionada e uma testemunha confirmou os fatos relatados pela vítima. Os envolvidos foram encaminhados à delegacia de São Miguel do Oeste. Laércio, como disse, final de semana pouco movimentado. Essas informações para hoje. Mais informações no Globo em Foco, hoje ao meio-dia. 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
0: Obrigado, Fernando. Olha só então, chamando a atenção essa informação que o Fernando traz, ocorreu agora um acidente na avenida aqui no centro, envolvendo dois veículos, né? Então sempre redobrada a atenção. Por isso, o militar já atende, né, o curso dessa ocorrência. 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Tá na boa, tá na Oeste. Momentos musicalinda. Copo vazio, Aldete pediu.

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0: É, já tem Porto do Som, Minha Cama, Só Quero Ver Você. Temos aí a Inês pedindo, né? Deixa eu mandar um abraço, pessoal da Jaime Tour, né? Aliás, tem um grande evento, né? É, com o setor Citadoi do Open Bar. Grande evento, tem muita gente daqui indo pra lá. E a Jaime Tour já tem várias pessoas confirmadas, tá, gente? Então, e tem... ainda algumas vagas, então, tá, gente? Então, o evento que é setor Citadoi do Open Bar. Então, muita festa, muita música boa, né? Cerveja, água, refrigerante, vodka. Você faz o pacote, né, com o pessoal por lá, tá, gente? 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Porto do Som.

0: canções, Porto do Som, Minha Cama Só, Quero Você. Um abraço pro pessoal lá de Cunhaporã, seu Ego Maia e a patroa estão na sintonia, né, seu Ego? Gente, muito obrigado pelo rádio ligado, na sintonia, né? 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Nesta semana será definido o campeão regional de futsal. Ou a DAF de Itapiranga ou a Sérgio de São João do Oeste. Primeiro jogo 3-3. Me parece que vai ser na quinta-feira agora.
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6: Indicação número 109/2023. 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A fila de espera para atendimento está demorando, o que retarda o tratamento e a piora no quadro de saúde. Considerando que a fisioterapia atua no tratamento e prevenção de doenças e lesões decorrentes de fraturas ou má formação, ou vícios de postura, e tem como aliados técnicas como massagens e exercícios que restaurem a capacidade física e funcional dos pacientes.
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0: Olha, agora são 9:31 na hora brasileira, 9:31. 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
6: Indicação número 109/2023. 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A indicação proposta tem como objetivo adequar o quadro de profissionais com a demanda do município, que é grande. Em virtude dos poucos profissionais e da falta de equipamentos, pois os que há atualmente são antigos, a fila de espera para atendimento está demorando, o que retarda o tratamento e a piora no quadro de saúde. Considerando que a fisioterapia atua no tratamento e prevenção de doenças e lesões decorrentes de fraturas ou má formação, ou vícios de postura, e tem como aliados técnicas como massagens e exercícios que restaurem a capacidade física e funcional dos pacientes.
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0: Bom, nós temos aí a puxou um arquivo antigo, né? A gente pede desculpas aí pro ouvinte, mas enfim. 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
0: A Câmara de Vereadores de Descanso encerrou os 7 primeiros meses do ano com um balanço positivo da atividade legislativa. Entre janeiro e julho, os parlamentares aprovaram 41 projetos de lei e 5 projetos de lei complementar, totalizando 46 matérias que tratam de investimentos, fortalecimento da gestão pública, incentivo a entidades, agricultura, habitação e outras áreas estratégicas para o desenvolvimento do município. Entre os principais destaques estão os projetos que autorizaram a abertura de créditos adicionais e a suplementação orçamentária, medidas que asseguram recursos para a execução de obras, programas e demais ações da administração municipal. Também foram aprovadas propostas relacionadas à alteração da estrutura administrativa, visando adequações na organização dos serviços públicos, além de projetos que tratam da alienação de bens públicos, possibilitando uma gestão mais eficiente do patrimônio municipal. Este foi o informativo da Câmara de Vereadores de Descanso. Então, agora esse foi o arquivo atualizado, né? Puxou um arquivo antigo antes, peço desculpas, está tudo certo agora.
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0: 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A galera tá aguardando o Fio da Navalha. Essa música era do... De quem que era essa música? Zezé de Camargo? Mas o Rainha Musical gravou. 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

Nós ouvimos música linda. Daqui a pouco a gente traz notícia. Antes tem mais música. Antes tem mais música, música linda do Rainha Musical. Né? Conversando com o pessoal da Lotérica, hein? Amanhã, Mega Sena, 135 milhões. 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Toca Asas, Pérola Negra, daqui a pouco roda. E aí o pessoal, como falei, Zezé e Luciano, pediram Flores em Vida. Vamos fazer o seguinte, essa música é muito linda, né? Flores em Vida do Zezé de Camargo e Luciano. Então a gente traz ela, a versão ao vivo, e depois a gente vai para a Central de Jornalismo da Oeste, trazendo mais informações.

0: Música linda de Zezé de Camargo e Luciano, Flores em Vida. 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
0: 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Vamos à informação. 9h45, 9 horas mais 45 minutos. A temperatura nos estúdios da Rádio S, 21 graus agora.
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0: Vamos para a Central de Jornalismo com a informação. Repórter Vilmar de Souza.
3: A Câmara de Vereadores do município de Porã do Oeste realiza nesta noite a leitura e discussão da indicação ao Poder Executivo à contratação do Estado Técnico de Engenharia de Tráfego e também Mobilidade Urbana para a avaliação da necessidade e viabilidade de melhorias no sistema viário do município. E também coloca em discussão votação única à moção de apelo ao ministro do Estado de Saúde, solicitando a conclusão dos processos de credenciamento pendentes, a abertura de novas vagas e o credenciamento também de farmácias e drogarias do município de Iporã no programa Farmácia Popular do Brasil. Do jornalismo da Rádio Oeste, repórter Vilmar de Souza para o Sicoob.
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0: É, música linda, música e informação chegando. Daqui a pouco mais música, né, pra você. 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
0: 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Bom, eu tenho temperatura de 21 graus, faltando agora 7 minutinhos para as 10, reta final do programa. Daqui a pouco, Christian Kaiser por aqui, né? E a gente vai fechando em seguidinha essa primeira parte do Oeste Show da manhã dessa segunda-feira, né? Trazendo muita informação, muita boa música. E eu quero agradecer a todos e a todas que estão aí sempre participando, né? No 991, deixa eu ver aqui, a Sol deu um recadinho. Obrigado. A dona Neiva Mistura, aqui tem um rapaz que procura vaga de motorista de caminhão, tá? Ele possui experiência, só chamar no 49-99102-1827. 99102-1827. E temos quem mais? Participações por aqui, Tunápolis, bairro do Meiote, aí com Gustavo Lima pra gente ouvir, pois é, eu já rodei, Léo Magalhães, e agora a reta final temos Pérola Negra, enfim, depois o recadinho da Leve, a gente volta pra fechar a programação.
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0: Valeu, gente, fim de papo por aqui, ficamos com a primeira parte do Oeste Show da manhã, da segunda-feira, hoje, 3 de agosto, bem-vindo ao mês de agosto do ano 2026. Energia boa para todos nós, que tudo de bom lhe aconteça, com a proteção divina, vamos em frente. 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Tá? Eu, o Laércio, eu volto 15 para as 12 no S Entrevista, depois no Globo em Foco e no Show de Bola. Pérola Negra Asas. Depois a gente cola mais outra. Depois é o Christian. Quero que você fique na companhia dele também. Bom dia. Boa semana.

0: 10 horas, 1 minuto.
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6: Olá pessoal, tudo bem com vocês? Pessoal, hoje eu quero falar um pouquinho sobre sinais de quando o seu cãozinho está com febre. Pessoal, tem muito mito aí que quando fala assim, ah, porque o nariz, porque não sei o quê. Mas aí, essa questão, eu vou passar um pouquinho, alguns sinais aí para vocês poderem ter certeza. A temperatura de um cão saudável, ela varia entre 37 e 39 e é considerado um estado febril sempre que a temperatura passar desse valor. Então assim, em caso de suspeita de febre, é importante você avaliar sintomas como tremores, sonolência, vômito, falta de apetite, ingestão excessiva de água, tá? E até mesmo a questão assim, se tiver uma diarreia, se tiver alguma coisa assim. Então, juntando esses sinais característicos, aí você vai poder ter uma certeza, mas sempre consulte o seu médico veterinário. Um abraço.
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13: Rádio 10h08, é isso aí, semana começando, novo mês, e a 94,5 tá contigo para mais uma vez fazer a companhia em sua manhã, né? Um pouquinho contrário do que a previsão do tempo tava me indicando hoje de manhã cedo, né? Bastante pancadas de chuva aqui em nossa região, né? Aquelas pancadinhas rápidas, mas que podem estragar a sua roupa no varal, né? Você que tá querendo fazer um serviço aí ao ar livre, né? O tempinho hoje aí, pelo menos nessa parte aí da manhã aí dessa segunda-feira, não está tão colaborativo, né? Pelo que mostra o radar meteorológico, né? Principalmente essa região aqui de Guaraciaba em direção até Três Passos, né? Uma e outra, a um e outro ponto aí com pancada de chuva nessa segunda-feira. Tá em 21 graus a temperatura, né? O tempo tá ok, né? Tá agradável. E a 94,5 na segunda parte do Oeste Show da manhã traz banda Companhia Pilger.

0: Linha União em festa tocou na 94,5. 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
0: Valeu, Luciane. E agora tem Banda KN na programação da Oeste, 10h16.
2: E aí, galera?

0: 10 e 19, banda KN, a aposta tocou na Oeste e chegou o momento de presentear quem sempre nos protegeu, ensinou e deu muito amor. 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
1: E agora 10h23, tem informação na manhã com o Vilmar e a reportagem. Bom dia, Vilmar.
2: Muito bom dia, Christian, bom dia ouvinte que nos acompanha na manhã desta segunda-feira, pois o município de Descanso, através da Prefeitura Municipal, em parceria com a CID-CDL, realiza agora nos próximos dias 6, 7 e 8 o Liquida Descanso. E para falar sobre esse assunto, eu converso agora com o presidente da Associação Comercial e CDL do município de Descanso e Belmonte, Marcos Rosin. Então, falta poucos dias e uma ação importante no sentido de movimentar o mercado no município de Descanso. Seja muito bem-vindo à Rádio Oeste, bom dia.
3: Bom dia, Vilmar, bom dia, ouvintes da Rádio Oeste, tem satisfação estarmos aqui mais uma vez, né? Participando aqui juntamente com você, Vilmar, aqui nessa entrevista. Então, a gente tá aí na contagem regressiva, né? Faltam aí poucos dias aí pro início do nosso Liquida Descanso, né? Já tivemos outros anos atrás, mas fazia muitos anos que não tinha, então foi com grande satisfação aí, juntamente com a Secretaria de Desenvolvimento Econômico do município, que estamos realizando mais esse evento importante aí pro nosso comércio aqui na cidade de Descanso.
2: O senhor comentava em relação ao número de expositores e ficou em 40 expositores para esta ação do município.
3: Isso, nós estamos ainda com algumas vagas, né? Já temos 40 expositores confirmados, né? Mais ou menos nessa média, né? Difícil ainda porque tem alguns contratos ainda, algumas coisinhas aí para ajustar, né? Temos ainda algumas vagas, sim, mas tivemos uma boa adesão aí do comércio em geral aqui do município, né? Lembrando que a Expo, ela foi limitada apenas para CNPJs aqui do município de Descanso.
2: Presidente, foi viabilizado uma contrapartida às empresas do município, haja vista terem participado da Expo Descanso, então isso gerou uma certa exclusividade, é isso?
3: Isso. A ideia do Liquida seria exatamente termos uma contrapartida para o nosso comércio, né? Que apostou na feira também conosco no ano passado, né? A feira foi um sucesso graças aos patrocinadores e aos expositores, né? E ao público em geral que visitou, que foi, que prestigiou, né? Então, com isso, a ideia de criar o Liquida seria, até o Liquida ele é ano posterior à feira, né? Então, um ano tem feira, outro ano tem Liquida. E a ideia, então, é valorizar as pessoas que valorizar. Com isso, nós demos a liberdade de escolha, né? Dos espaços, patrocinador, o expositor, o sócio da CID-CDL e o público em geral aqui de Descanso, né? Então, foi essa sequência aí.
2: Presidente, do ramo do vestuário à construção, como é que tá essa variedade de participação das empresas no município?
3: Tivemos uma boa adesão, acho que a gente conseguiu levar um pouco de cada segmento, lógico que nem todo mundo, né? Tem gente que tinha disponibilidade de pessoas, de horário, mas a gente conseguiu levar um pouco de tudo, né? Como foi na Expo também, né? Então acabou sendo uma feira multissetorial e o Liquida não vai ser diferente, né? Então a gente conseguiu levar um pouco de cada empresa. Eu coloco também a questão de que a gente não saiu vendendo, né? As pessoas procuraram, então você vê que existe interesse do comércio, né? Estão apostando também no Liquida, né? Qualquer a gente conversa também no nosso dia a dia, no cotidiano aí, com as pessoas, tá todo mundo aí ansioso aí, aguardando, né? Então, você vai poder ir lá comprar desde roupa, produtos, brinquedos, produtos diversos e além de tudo, ainda tem uma praça de alimentação, que geralmente no Liquida não tinha, então a gente conseguiu também levar uma praça de alimentação, o espaço do nosso ginásio municipal, onde vai ser sediado o Liquida, ele é enorme, então havia espaço para isso, nós estamos montando tendas no lado de fora, com praça de alimentação, teremos palco com diversos shows, né? Nós temos aí bastante já shows já confirmados, contratados, né? Locais que vamos dizer assim, embelezar ainda mais esse evento.
2: Presidente, levando em conta que a proposta do Liquida Descanso é fomentar o comércio local, movimentar a economia local e também beneficiar o munícipe. Qual a mensagem que fica para quem nos ouve?
3: Primeiramente, eu já quero de início agradecer. Eu vejo que juntamente com a prefeitura, né, nós estamos conseguindo unir o nosso comércio, o nosso empresário, a nossa indústria, para que possamos ser mais fortes. Então, esses eventos, como foi a Expo, como será também agora o Liquida essa semana, a união do nosso comércio torna muito mais forte, torna muito melhor. Então, com isso, eu sou muito grato porque o pessoal tem falado bastante, o pessoal, os comerciantes, os industriais, têm me parado assim para agradecer agradecer ao apoio que a gente tem dado, às ações que a gente tem feito. Então, assim, tá, é bem gratificante isso, né? Então, é um momento, né, às vezes que a economia está um pouco retraída, mas é um momento também de fazermos algo diferente, sermos algo diferente.
2: Presidente, obrigado pelas informações. Seja sempre muito bem-vindo à Rádio Oeste.
3: Eu agradeço o espaço, agradeço a oportunidade de estar aqui conversando com vocês, trazendo essas informações para o público. E queria, se você me permitir agora, deixar um convite, né, para que todos possam vir nos visitar aí durante a feira, ter shows, vamos ter promoções, vamos ter muito produto nas vitrines aí para o pessoal que quer, com preços bons, né? A ideia do Liquida é exatamente levar preço, tá? Então, gostaria de convidar todo mundo para que venham nos prestigiar, que venham conhecer o nosso comércio.
2: Perfeito, obrigado, presidente. Sucesso aí para a campanha.
3: Muito obrigado, parece.
2: Eu conversei com o presidente da Associação Comercial e CDL dos municípios de Descanso e Belmonte, Marcos Rosim, do jornalismo, repórter Vilmar de Souza, para o posto Cooper Fronteira Sul, abastecimento 24 horas.
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1: Muito bem, depois a informação, agora às 10h29, tem ele, Matheus, aqui nos estúdios para falar das lojas Quero Quero, semanaço, chegou o mês de aniversário das lojas Quero Quero, vai ter horário diferenciado inclusive, né, Matheus? Bom dia.
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1: Beleza, valeu então, Matheus, obrigado. Agora são 10h34, Monte Azul.

0: 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É 10h37, tem pedido no ar. Bom dia.
1: Bom dia, tudo certo? Depois roda aí para mim com o alemão faceiro, a valsa do Nicolau. Valeu, bom trabalho e uma abençoada semana. E um abraço.

0: Muito bem, agora são 10 horas mais 42 minutos, hora de
1: notícia.
0: Vamos direto à central de jornalismo, né? O Arley Silveira tá de férias, então eu falo com o Vilmar de Souza. Bom dia novamente, Vilmar.
2: Bom dia, Cristian. Bom dia, ouvinte. A Secretaria Municipal de Educação de São João do Oeste promoveu recentemente uma imersão de formação continuada destinada a professores, gestores e auxiliares da rede municipal de ensino. O encontro contou com a presença do prefeito Sérgio Luiz Tyson e foi estruturada em três pilares essenciais para a transformação educacional contemporânea. São eles a saúde mental dos educadores, empreendedorismo alinhado à Base Nacional Comum Curricular, o BNCC e a inclusão voltada à neurodiversidade. A iniciativa fortalece a proposta de consolidar um ecossistema de aprendizado de excelência, focado no desenvolvimento integral de alunos e profissionais. Do jornalismo da Rádio Oeste, repórter Vilmar de Souza para o Sicoob.
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7: A Secretaria Municipal de Esportes de Descanso informa que as rodadas do JADES, previstas para os dias 5, 7 e 8 de agosto, são canceladas. A alteração ocorre em razão da realização do evento Líquida Descanso, que será realizado no Ginásio Municipal. As partidas serão remarcadas para a semana seguinte, nos dias 12, 14 e 15 de agosto. A Administração Municipal de Ipuã do Oeste, por meio da Secretaria de Agricultura, Pecuária e Meio Ambiente, informa que nos dias 4 e 5 de agosto será realizado o curso de apicultura manejo de colmeias. O curso será realizado no sítio Retorno, na comunidade de Pirapó, e será ministrado pelo professor Luiz Celso, abordando manejo de colmeias, cuidado com abelhas e boas práticas para aprimorar a produção apícola. A capacitação é promovida em parceria com o Senar e o Sindicato dos Produtores Rurais de Itapiranga, reforçando o compromisso com a qualificação dos produtores e fortalecimento da apicultura no município. As inscrições podem ser realizadas junto à Secretaria de Agricultura, Pecuária e Meio Ambiente. Participe e aproveite essa oportunidade de aprender, trocar experiências e aperfeiçoar seus conhecimentos na atividade apícola. 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
7: Agora na Manhã da Oeste tem San Marino, 10 horas 50 minutos, segunda-feira.

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2: Mercosul tocou na Oeste. Atenção, vaga de emprego para atividade agrícola, né? Para operação de tratores e demais máquinas agrícolas, execução de serviços de plantio, preparo do solo e outras atividades agrícolas, né? Precisa ter experiência no manuseio de máquinas agrícolas, CNH categoria C, comprometimento, responsabilidade e disposição para trabalhar no campo. Interessados, chamar no 991-31-2907, né? Para você aí que quer trabalhar com operação de tratores, demais máquinas agrícolas, execução de serviços de plantio, preparo do solo, enfim, outras atividades, pode estar chamando no 991-31-2907, né? O ouvinte mandou aqui o recadinho, a gente trouxe na manhã. 10h58, chegou o momento de presentear quem sempre nos protegeu, ensinou e deu muito amor. 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

0: É, 94,5, a gente também vai trazendo aqui o recado do ouvinte, né? O pessoal aí tá procurando um sofá para doação, caso você tiver, pode estar chamando no 999-16-4540, né? A pessoa então precisando, né, de um sofá para doação, se você tiver, então pode estar chamando no 999-16-4540. Oeste FM, agora são 11 horas 11 minutos. 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
0: 11 horas 17 minutos, tem passarela também na sua manhã de segunda-feira.

Um abraço pra Solange, tá querendo ouvir a música Amor de Mãe. Valeu. 11 horas mais 20 minutos. 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Agora tem Orquestra Continental.

0: Essa aí foi a Orquestra Continental e homenagem ao Monte Carlo 1126. 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
9: Beleza, um abraço também pro pessoal aí de Santa Helena, tá querendo vir Paraíso Musical na programação da 94 nessa segunda-feira. E atualizando o radar meteorológico, né, a gente consegue perceber aí que segue a instabilidade aqui em nossa região extremo-oeste, principalmente em forma de pancadas, né? Pessoal de São Miguel do Oeste, essa região aí ao entorno, bastante chuva aí nesse final de manhã, quase meio-dia já aqui no nosso extremo-oeste. Aqui por Iporã do Oeste também, né? Passando uma pancadinha de chuva recém, né? E assim a gente segue, né? A programação da 94, ficando com a Banda Real do Paraná, já eu trago o informativo hospitalar, também utilidade pública, às 11h47 tem também aí o Oeste Entrevista e ao meio-dia o Globo em Foco. Uma boa manhã pra você, um excelente início de mês e de semana.
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9: Banda Real do Paraná, Kel Rulli Versorindo. Quero...

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3: Informativo Hospitalar de Iporã do Oeste, última atualização, 6 internados, nenhuma alta. Em descanso, 5 internados, uma alta e na ala de saúde mental, 20 pacientes. Em Mondaí, 3 internados, uma alta e na ala de saúde mental, 19 pacientes. 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
3: Nota de falecimento. A família De Barba comunica com profundo pesar o falecimento de Ângelo Análio De Barba, aos 86 anos de idade, ocorrido hoje às 3h30 no Hospital Nossa Senhora das Mercês de Iporã do Oeste. O corpo será velado a partir das 14 horas na Igreja de Linha Pavão. Atos de encomendação e sepultamento dar-se-ão amanhã às 9 horas com celebração de corpo presente, rumando logo após para o cemitério da comunidade. Serviços fúnebres a cargo da funerária Iporã. A família De Barba, com profundo pesar, comunicou o falecimento de Ângelo Análio De Barba, aos 86 anos de idade, hoje ocorrido. A família enlutada, as nossas condolências. A Administração Municipal de Iporã do Oeste informa que o setor de tributos está fechado hoje, durante todo o dia e na manhã de amanhã, devido à participação da equipe em capacitação. Os atendimentos serão retomados normalmente nesta terça-feira, no período da tarde. A administração agradece a compreensão de todos. A Administração Municipal de Descanso convida toda a população para prestigiar o Liquida Descanso, a grande feira do comércio local, que acontece nos dias 6, 7 e 8 de agosto, no Ginásio Municipal. Serão 3 dias de ofertas especiais, com a oportunidade de economizar, fortalecer o comércio local e antecipar as compras para o Dia dos Pais. O evento também contará com praça de alimentação, música ao vivo e parque infantil, proporcionando lazer para toda a família. Descanso espera por você. A coordenação da Pastoral da Igreja Matriz Católica de Iporã do Oeste convida as famílias e a comunidade em geral para a Semana da Família, que ocorre de 8 a 15 de agosto. No sábado, dia 8, às 19 horas, homenagem aos pais e bênção de aniversário de casamento do mês. Domingo, dia 9, às 8h30 da manhã, missa com homenagem aos pais e bênção das famílias. Na terça-feira, dia 12, terço da família às 19h30 na Igreja Matriz. Quinta-feira, dia 14, às 19h, no Pavilhão Católico, palestra Quem Sou Eu na Minha Família, com Sérgio Ribeiro, terapeuta familiar de casal e individual, escritório especialista em psicologia positiva. Ingresso gratuito. E fechando a programação da Semana da Família, no sábado, dia 15, às 19h, celebração e bênção das famílias. A coordenação da paróquia Nossa Senhora das Mercês, de Iporã do Oeste, agradece a presença de todos. 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
0: Olá, muito bom dia. 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Olha, no Oeste Entrevista de hoje, eu recebo aqui nos estúdios a presidente do Lions Clube Iporã, Adriane Lorenzato Borsato. Nós vamos falar, entre outros assuntos, sobre o Festival da Sopa no Pão, que acontece agora sábado no Pavilhão Católico Local. Tem uma vasta programação. Antes, eu gostaria de ilustrar como é que está a comercialização das fichas. Ainda tem algumas. Como é que as pessoas interessadas podem adquiri-las? Bom dia, Adri.
4: Bom dia, Laércio. Bom dia a todos os ouvintes da Rádio Oeste. É um prazer estar aqui com vocês. Obrigada pela oportunidade. Estamos na organização do nosso terceiro Festival da Sopa no Pão e os ingressos foram vendidos, assim, praticamente todos. A gente tem ainda uma pequena quantidade. Quem desejar participar e comprar pode procurar com os integrantes do Lions Clube e do Léo Clube também.
0: Legal. O Festival da Sopa, ele é completo, já disse festival. Temos animação também, né?
4: Exatamente. Na noite estaremos servindo, então, vários caldos de sopa, entre eles vaca atolada, caldo de feijão, teremos caldo verde, moranga cabutiá e sopa de capelete também. Na noite teremos atração musical com os Barrancas de Mondaí, que é um conjunto maravilhoso aí. O pessoal toca muito música nativista, vão tocar um rock, e esse ano vai ter uma atração que eles vão trazer música alemã também.
0: Olha só, conhecido. Eles já estiveram, né?
4: Já estiveram ano passado, e outra atração nova que teremos para esse ano vai ser o Michael Fry, um violinista de alto nível, estará fazendo uma linda apresentação na noite.
0: Grande Michael, nosso amigo aí, Michael Fry, filho do prefeito Marino Fry de Tunápolis. Bom, então, sábado, que horas começa o festival?
4: Às 19 horas iniciaremos, né? E contamos com a participação da população aí.
0: Qual é o valor da ficha, Adri?
4: R$50, temos ingressos adultos, de 7 a 12 anos, R$25, e de 3 a 6 anos, R$15.
0: Muito bem, com os organizadores, né?
4: Com o pessoal do Lions e do Léo Clube. Ainda quero lembrar que vocês podem estar trazendo uma taça, vai ser comercializado vinho, mas também abrimos a opção de você trazer o teu próprio vinho, o teu gosto, né? Uhum. No pagamento de uma rolha no valor de R$25. Então tragam pratos fundos, faca e colher, né? Neste evento precisa trazer a colher. E se quiserem, como eu disse, trazer a sua taça também.
0: Legal. A previsão de quantas jantas a serem servidas?
4: 400 ingressos é o nosso limite de servir, então estamos nas últimas fichas ali, foi um sucesso de venda, então vamos fechar em 400 jantas.
0: Olha só, estou conversando com a Adriane Lorenzato Borsato, presidente do Lions Clube, e por esse sábado, portanto, no Pavilhão Católico, esse grande, já tradicional evento, o Festival da Sopa no Pão. Enquanto atender as chamadas causas globais, que são 8, né? O que está para projetar para os próximos meses? O que temos de importante?
4: Então, a gente recebeu há poucos dias, na semana passada, o calendário de campanhas que cada clube tem que desenvolver, né? Dentro dessas estão as 8 causas globais. Então a gente vai ter campanha logo aí do meio ambiente, da prevenção da saúde mental e suicídios, a campanha da visão, da diabetes, alívio da fome, esforços humanitários e câncer infantil. Fora essas, a gente ainda tem um projeto que está em andamento, que já está aprovado, que todos conhecem e sabem, que é o projeto da visão do hospital, que já foi aprovado $1.600.000 que vai vir para o nosso município para compra de equipamentos.
5: Olha só, sobre esse calendário de campanhas, tem alguma coisa já encaminhada? O que dá para sinalizar?
4: Nessa última assembleia de domingo, a gente fez a divisão dos grupos de trabalho e cada grupo de trabalho será responsável pela organização de uma campanha. Então, até a próxima semana, cada grupo vai escolher um líder do seu grupo e aí para frente a gente vai começar das campanhas. Em cada mês é feito uma e no passar dos meses eu posso voltar aqui e falar sobre cada campanha.
5: O Lions Clube tem sempre participação bastante presente nos eventos, tem uma série de eventos, tem desfile de 7 de setembro, né? O que mais?
4: Vamos participar do desfile de 7 de setembro também e no Kirby Fest, né? Estaremos participando juntamente com o Grêmio União e a gente vai ser parceiros do Jantar Alemão também.
5: Olha só, reuniões, assembleias, há uma previsão pela frente? Essas reuniões são de praxe, né? Mensais.
4: Sim. Toda a última segunda-feira do mês, a gente se reúne o pessoal da diretoria, então, para os assuntos da pauta. E esse mês vai ser dia 31 de agosto. E nossa próxima assembleia vai ser no dia 6 de setembro. Primeiro domingo de cada mês é feita a assembleia com todos os integrantes.
5: Uhum. A gente volta a falar ainda sobre esses outros eventos pela frente, mas vamos para fechar, reforçar então. Sábado temos o Festival da Sopa no Pão.
4: É isso aí, fica o meu convite à comunidade, para quem ainda não adquiriu o seu ingresso e queira fazer parte deste evento, é uma forma de ajudar, de fazer uma doação no Lions, participando dos eventos que o Lions promove. Então fica o meu convite a toda a comunidade, procurem nós, companheiros do Lions, ou os companheiros do Léo Clube, que também estão com vendas de ingressos.
5: Uhum. Em outras entrevistas, já falaste sobre a expectativa do seu mandato à frente do Lions, chamado AL, né? O ano leonístico, ele termina quando?
4: O meu mandato, então, ficou... A gente começou dia 1º de julho deste ano, uhum, e termina em 30 de junho do ano que vem, ano.
5: Muito trabalho pela frente ainda, né?
4: Com certeza, estou aqui bem disposta, estou com uma diretoria e todo o grupo é muito parceiro, a gente vai trabalhar muito por esse ano.
5: Volte mais vezes a gente falar sobre o Lions, sempre é um prazer. Muito obrigado pela entrevista, boa semana.
4: Obrigada, Laércio, obrigada, Rádio, muito obrigada.
5: Valeu, muito obrigado, nós agradecemos a presença da presidente do Lions Clube Porã, Adriane Lorenzato Borsato. Sábado tem o Festival da Sopa no Pão no Pavilhão Católico, é o convite. O nosso S Entrevista volta amanhã.
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5: 12 horas. Congresso articula para derrubar veto ao aumento do fundo partidário. Comércio de Santa Catarina fatura R$530 bilhões em 2024. Secretária faz avaliação do programa Fala Descanso, que leva a prestação de contas à comunidade. Câmara de Vereadores de Iporã do Oeste terá reunião na noite de hoje com diversos assuntos na pauta. Câmara de Mondaí acelera projetos para criar cargos exigidos pelo Ministério Público. Vereador de São João do Oeste sugere padronização de calçadas. Hospital Santa Casa Rural encerra o primeiro semestre com aumento dos atendimentos especializados. Lideranças empresariais e candidatos políticos participam hoje de encontro do programa Cartilha Voz Única. Prisões por tráfico de drogas, suicídio após de feminicídio marcaram fim de semana na região. Estes e outros são os destaques do Globo em Foco da Rádio S, que começa agora. O tempo em Iporã do Oeste, no extremo oeste de Santa Catarina, de céu parcialmente encoberto, previsão para as próximas horas, de céu nublado, possibilidade de pancadas de chuva. A mínima nas últimas horas foi de 17 graus, a temperatura máxima pode chegar a 24. Agora na central de jornalismo da Rádio S, os termômetros registram 22 graus, umidade relativa do ar 75%. De acordo com o Banco Central, o dólar começou o dia cotado em R$5,05, o euro está valendo R$5,82, peso argentino cotado em 0,0034. O Irã afirmou nesta segunda-feira que não está negociando com os Estados Unidos e as tratativas que tem atualmente ocorrem apenas com o Oman e são sobre uma gestão conjunta do Estreito de Hormuz. A fala marcou o segundo dia seguido que o regime iraniano contraria o presidente dos Estados Unidos. O norte-americano prometeu na noite de domingo que novas negociações com o Irã em busca do novo acordo de paz começariam já na segunda-feira hoje. No entanto, não havia nenhuma previsão para reuniões, segundo o Teherã. Trump, por sua vez, afirmou no final de semana que cancelou ataques em massa que estava planejado fazer junto com Israel após o suposto avanço nas negociações com o regime iraniano. Cerca de 100 mil pessoas se deslocaram internamente no Marrocos rumo à fronteira com Ceuta nos últimos dias, segundo informou a Associação Marroquina de Direitos Humanos no fim de semana. A estimativa é que milhares tenham percorrido longas distâncias para chegar ao norte marroquino após chamados difundidos nas redes sociais incentivando a travessia para o território espanhol. Ao menos 50 mil dessas pessoas conseguiram entrar no enclave espanhol, desencadeando uma crise humanitária, agora marcada também por desaparecimentos de centenas de adolescentes desacompanhados, vivendo ou vivendo em condições precárias. Incêndios florestais no leste do estado de Washington forçaram a evacuação de 60 mil pessoas na região e destruíram ao menos 60 casas, estabelecimentos comerciais e outras estruturas, informaram as autoridades neste domingo. Os incêndios em arredores da região, segundo a maior cidade do estado, consumiram cerca de 21 quilômetros quadrados durante o fim de semana e estão entre dezenas de focos ativos no oeste dos Estados Unidos, que tem elevado o limite da capacidade de resposta de agências federais, estaduais e locais. Ao todo, aproximadamente 1.000 quilômetros quadrados já foram queimados em Washington e alguns incêndios, incluindo a região do Spokane, ainda não foram controlados. 12 horas, 3 minutos a seguir, entre outros destaques do Globo em Foco da Rádio S. Congresso articula para derrubar veto ao aumento do fundo partidário. 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
7: 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Doze horas 6 minutos, o Supremo Tribunal Federal retoma hoje as atividades após o recesso de julho, com a previsão de julgamentos polêmicos em agosto, além da expectativa de novos desdobramentos e investigações do Banco Master, do escândalo do INSS e das emendas parlamentares. Outro ponto que deve ganhar destaque na corte é a promessa de avanço na discussão de um código de ética para os ministros. Este tema, no entanto, deve ser aprofundado após as eleições de outubro. Na sessão de reabertura dos trabalhos na tarde de hoje, o presidente da corte, Edson Fachin, deve fazer um discurso e alguns temas já podem ser analisados como ações que discutem a restrição de isenção tributária para pessoas com deficiência. O mercado financeiro baixou novamente a estimativa para a inflação deste ano, que caiu para 5,03%. Esta é a quinta semana seguida de recuo, a expectativa fazendo parte do Boletim Focus, divulgado nesta segunda-feira pelo Banco Central. Com base em pesquisa realizada na última semana com mais de 100 instituições financeiras, o mercado também passou a prever um corte maior de juros neste ano. Estimativa do mercado para a taxa Selic ao fim de 2026 recuou de 14 para 13,75% ao ano na última semana de 2026, embutindo uma última redução maior da taxa nesse ano. Para o crescimento do produto interno bruto de 2026, estimativa do mercado permaneceu em 1,99%. O recesso parlamentar terminou oficialmente no último sábado, mas a votação só deve ocorrer votações no Congresso Nacional após o dia 10 de agosto. A previsão é de calendário apertado, já que o segundo semestre será quase todo dedicado às campanhas eleitorais nos estados. Com 2 semanas de esforço concentrado, marcadas para agosto e setembro, alguns temas estão na lista de prioridades dos deputados e senadores, sendo um deles a derrubada do veto presidencial que impediu o aumento no fundo partidário aprovado na Lei de Diretrizes Orçamentárias em dezembro. Os presidentes partidários tentam um acordo para que o texto seja pautado o mais rápido possível e, caso isso ocorra, a mudança pode render um aumento de 150 milhões para as legendas, além de 1,4 bilhão destinados às siglas. 12 horas 8 minutos a seguir, entre outros destaques, em 2024, conforme levantamento, comércio de Santa Catarina faturou 530 bilhões de reais. 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
5: 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Doze horas, 12 minutos, o comércio de Santa Catarina foi destaque nacional no ano de 2024, de acordo com a apuração do IBGE na pesquisa anual do comércio. O setor alcançou receita bruta de 530 bilhões de reais, a quarta maior do Brasil, atrás apenas da metrópole São Paulo, estados como Minas Gerais e o Paraná. Santa Catarina teve participação maior no segmento de atacado pela dinâmica da economia estadual, com os setores industrial e portuário fortes. Segundo o IBGE, a Receita Bruta Nacional de Revenda do Comércio somou 8 trilhões e 400 bilhões de reais em 2024, e Santa Catarina respondeu por 6,3% desse total. No comércio por atacado, Santa Catarina alcançou receita de 273 bilhões e no varejo faturou 185 bilhões de reais. O comércio de veículos, peças e motocicletas também chegou a faturar significativos 70 bilhões. João Rodrigues, do PSD, foi confirmado como candidato a governador pelo partido em Santa Catarina nas eleições desse ano. Decisão ocorreu no sábado, com convenção realizada na Assembleia Legislativa de Santa Catarina, em Florianópolis. O vice oficializado é Carlos Ciudini, do MDB. No evento também foram definidos nomes de Antídio Lunelli, do MDB, e Esperidião Amin, do PP, para a disputa de vagas ao Senado. Até o momento, a chapa de João Rodrigues está coligada com os partidos PP, o Partido Progressista, MDB e União Brasil, além do PSD, do candidato ao governo. João Rodrigues, 59 anos, foi prefeito e vice de Pinhalzinho entre 1997 e 2002. Político, também já exerceu o mandato de deputado estadual, deputado federal e prefeito de Chapecó por duas vezes. Partido Liberal confirmou a candidatura de Jorginho Melo ao governo de Santa Catarina. A decisão foi tomada durante convenção, sábado, em uma arena de shows na Grande Florianópolis. As outras candidaturas aprovadas na convenção desse sábado foram de Adriano Silva, do Novo, para vice-governador. De acordo com informações, Carlos Bolsonaro e Carol de Tone, ambos do PL, para o Senado. Jorginho Melo, 70 anos, foi eleito governador em 2022. Ele também já foi vereador, deputado estadual e federal e senador. PL disputa as eleições deste ano com coligação formada por Podemos, Republicanos, Democracia Cristã, Agir, Federação, PSDB, Cidadania, além do Novo. 12 horas, 14 minutos a seguir, entre outros destaques do Globo em Foco da Rádio S.
7: Secretária avalia programa Fala Descanso, que leva a prestação de contas à comunidade. Câmara de Vereadores de Porã do Oeste terá reunião com diversos assuntos na noite de hoje. Câmara de Mondaí acelera projeto para criar cargos exigidos pelo Ministério Público. Em São João do Oeste, o vereador sugere padronização de calçadas. Lideranças empresariais e candidatos políticos participam hoje de encontro do programa Cartilha Voz Única. 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Doze horas, 17 minutos, retornaram nesta manhã de segunda-feira as aulas nas redes municipais e estaduais de ensino na maioria dos municípios. O recesso desse ano foi um pouco mais curto, no entanto a trégua permitiu o descanso de professores e alunos para a retomada do intenso período de fechamento do ano letivo. Transporte escolar, entre outros serviços relacionados ao bom andamento das atividades escolares, também retomaram a ativa nesta segunda-feira. A Câmara de Vereadores de Porã do Oeste realiza na noite de hoje a 25ª sessão extraordinária da segunda sessão legislativa. Na leitura e discussão, indicação do Poder Executivo, contratação de estudo técnico de engenharia de tráfego e mobilidade urbana para avaliação da necessidade e viabilidade de melhorias no sistema viário do município de Porã do Oeste. Também na pauta, discussão e votação única, moção de apelo ao ministro de Saúde, de Estado da Saúde. A solicitação é a conclusão dos processos de credenciamento pendentes, a abertura de novas vagas e o credenciamento de farmácias e drogarias do município de Porã do Oeste no programa Farmácia Popular do Brasil. A sessão inicia logo mais às 19 horas no plenário vereador Pedro Arthur Amon. O Extremo Oeste Catarinense recebe hoje o Road Show do programa Cartilha Voz Única. Encontro ocorre em São Miguel do Oeste a partir das 19 horas e vai reunir empresários, lideranças empresariais, candidatos aos cargos de deputado estadual e deputado federal. O objetivo é apresentar as principais demandas da região e fortalecer o diálogo em defesa do desenvolvimento catarinense. Durante o evento de hoje, será entregue aos candidatos a chamada Cartilha Voz Única, documento elaborado com prioridades apontadas pela classe empresarial. O material reúne reivindicações consideradas estratégicas para o crescimento econômico e a melhoria da infraestrutura regional. Entre os seis principais pleitos destacados está a revitalização e ampliação da BR-63 no trecho entre Guaraciaba e São Miguel do Oeste. A rodovia é considerada essencial para o transporte da produção agroindustrial e empresarial para a ligação entre Santa Catarina e o Paraná. Também fazem parte da pauta a implantação de um corredor ferroviário até os portos e a criação de políticas públicas voltadas à cadeia produtiva da proteína animal. A cartilha do Voz Única ainda inclui a execução das três fases de implantação da estrutura do Hospital Regional Terezinha Gaiobasso, de São Miguel, a revitalização e duplicação da BR-282, a construção da ponte sobre o Rio Uruguai, ligando Itapiranga, do lado de Santa Catarina, ao município gaúcho de Barra do Guarita. Documento será apresentado na noite de hoje aos candidatos como referência das prioridades regionais para os próximos anos. Em São João do Oeste, o vereador sugere padronização das calçadas públicas. Atualmente, o município não oferece nenhum tipo de incentivo para a construção de passeios públicos no perímetro urbano. Mesmo com o pagamento de IPTU, a construção de calçadas fica a cargo dos moradores, gerando trechos sem essas estruturas. Conforme o vereador Admar Schneiders, o problema ocorre principalmente no centro e bairros, mas também em centros comunitários do interior. Segundo ele, a busca com o executivo viabilizar um programa de incentivo para a construção dessas calçadas. Mencionou que a ideia é auxiliar com material de construção ou mão de obra, dividindo os custos pela metade. O vereador Admar Schneider cita que isso geraria padronização das calçadas no município, melhorando a acessibilidade e segurança dos pedestres. O foco de padronização de calçadas é proporcionar facilidade a moradores e turistas. Schneider considera que o município deve priorizar os visitantes. Com a mudança da reforma tributária, os impostos serão pagos por meio do consumo, gerando mais contribuição com o aumento de turistas. Schneider avalia que os passeios públicos devem ser o primeiro passo de um plano amplo projeto de urbanismo com arborização e pontos de convivência para estimular o circuito na cidade. Hospital Santa Casa Rural de São João do Oeste encerrou o primeiro semestre de 2026 com aumento nos atendimentos especializados e já projeta ampliar a oferta de serviços nos próximos meses. O balanço foi apresentado pela diretoria da unidade, Mônica Canton, contratada pelo Instituto Santer, responsável pela gestão do Hospital Santa Casa Rural. Conforme os dados apresentados pela diretora, de janeiro a junho, o Hospital de São João do Oeste realizou 3.245 atendimentos no pronto-socorro, 2.373 consultas em especialidades, 387 internações e 720 exames de raio-x. Segundo a Mônica Canton, o número de consultas especializadas cresceu 30% em comparação com o mesmo período do ano passado. Entre os serviços disponíveis estão ortopedia, otorrinolaringologia, urologia, cirurgia geral, pequenos procedimentos, psicologia e saúde ocupacional. A unidade também passou a oferecer atendimentos em neurologia e cardiologia, embora ainda sem calendário fixo, porque os profissionais se deslocam de outros municípios. A diretora do Hospital Santa Casa Rural de São João do Oeste, Mônica Canton, afirmou à nossa reportagem que a oferta de especialidades é definida a partir das necessidades da população. De acordo com ela, o levantamento apresentado dispõe de 70% ou 79% dos atendimentos são destinados aos moradores de São João do Oeste. O objetivo, diante disso, é resolver a maior parte dos casos no próprio município, reduzindo a necessidade de deslocamentos para outras cidades. Para o segundo semestre, a expectativa é ampliar as especialidades cirúrgicas e manter o crescimento dos procedimentos realizados, afirma ela. Mônica Canton também informa que o Hospital de São João do Oeste vai seguir investindo na capacitação de seus profissionais e no fortalecimento de parcerias com a Secretaria Municipal de Saúde, os conselhos municipais e outras instituições, buscando ampliar a qualidade de serviços prestados à comunidade de São João. Em Mundaí, a Câmara Municipal de Vereadores deu andamento à tramitação de dois importantes projetos de lei prioritários, considerados assim pela administração municipal. Segundo o presidente da Câmara, vereador Roberto Bernardi, em entrevista à Rádio S, uma sessão extraordinária foi realizada para protocolar as propostas e permitir que elas sejam votadas na sessão de hoje. A medida busca cumprir o prazo estabelecido para aprovação até o dia 10. De acordo com o vereador Roberto Bernardi, presidente da Câmara Municipal de Vereadores de Mundaí, um dos projetos prevê a criação de um cargo efetivo de fonoaudiólogo, amplia de 4 para 5 o número de vagas para psicólogo e promove ajustes na carga horária dos cargos de engenheiro sanitarista e ambiental e de fiscal sanitarista e de posturas. O segundo projeto cria 2 vagas para professor especializado em Libras e adequa o piso salarial dos professores licenciados nível 2. Roberto Bernardi explica agora que a criação das vagas para professores atende uma liminar do Ministério Público, conforme ele explica agora.
8: E também tem um projeto de lei ordinário, né, que também trata de 2 matérias, então, um pouco distintas também, mas que é a criação de cargos de professor especializado, então, 2 vagas, né, professor de Libras. Esses também são em cumprimento, então, de uma liminar, então, do Ministério Público, né, pela questão de alguns alunos precisarem, né, de professores especializados. Então, esse seria um professor de Libras, né, e também uma adequação nesse projeto de lei ordinário, tem uma adequação no piso salarial, né, dos professores licenciados nível 2. Então esse reajuste também se faz necessário em questão dessa liminar.
7: Conforme o presidente da Câmara Municipal de Vereadores de Mundaí, vereador Roberto Bernardi, na sexta-feira as 3 comissões permanentes da Câmara analisaram os projetos e emitiram os pareceres que antecedem a votação em plenário. Se aprovadas pelos vereadores, as propostas seguirão para a sanção do prefeito. Depois dessa etapa, o município poderá então iniciar os procedimentos legais para a realização de concurso público destinado ao preenchimento das vagas criadas. Segundo o presidente da Câmara Municipal de Vereadores de Mondair, Roberto Bernardi, a tramitação acelera a busca, portanto, garantir o cumprimento das exigências legais e atender às necessidades da comunidade. Na sessão de hoje, esta pauta estará sendo discutida. O programa Fala Descanso continua percorrendo comunidades e bairros do município para ouvir a população e apresentar um balanço das ações da administração municipal. Em avaliação, a secretária municipal de administração de descanso, Maiane Espessato Gracioli, disse à reportagem da Rádio S que o programa está alcançando êxito. A iniciativa está na 2ª edição e busca aproximar o poder público dos moradores, além de prestar contas sobre investimentos realizados ao longo de 1 ano e meio de gestão. Conforme Maiane Espessato, até o momento 5 encontros já foram promovidos em comunidades como Ervalzinho, Vorá, Pratinha, Cruzinhas e Jorge Lacerda. Nessa semana, a programação terá continuidade na comunidade de São Valentim. Normalmente, comunidades vizinhas são agregadas ao encontro em um dos locais definidos. A secretária de Administração de Descanso, Maiane Espessato Gracioli, disse que a participação nas reuniões é importante para esclarecer dúvidas e apresentar as principais obras, programas, ações desenvolvidas pelas secretarias, conforme ela explica agora.
9: Normalmente as pessoas questionam a questão de criação dos próprios salões das comunidades, né, das suas estruturas, mas a melhoria da questão de acesso das suas estradas, mas nós estamos muito felizes porque a população tem elogiado muito o trabalho e são poucas as demandas. Realmente a gente está conseguindo demonstrar com a prestação de contas que muitas ações estão sendo realizadas, aquilo que a população questionou no ano passado, hoje já é uma realidade, né? Toda a nossa equipe da administração, nossos secretários, a equipe de servidores estão acompanhando essa ação, então é uma forma também de sanar as dúvidas da população, né? E é um momento de prestarmos contas. Então, todas as ações, as principais ações, são apresentadas através de slides, o prefeito Juca mesmo que apresenta, e todos os secretários e servidores ficam à disposição também para sanar dúvidas da população.
7: Maiane Espessato Gracioli, secretário municipal de administração de descanso, afirma, porém, que muitas demandas apresentadas na edição anterior já foram atendidas, o que tem reduzido o número de solicitações e ampliado o reconhecimento ao trabalho realizado. Maiane reforça que a programação do Fala Descanso terá sequência nas próximas semanas e orienta os moradores a continuarem participando das reuniões, apresentarem suas demandas e acompanharem de perto a prestação de contas sobre a aplicação dos recursos públicos. 12:30 a seguir, entre outros destaques do Globo em Foco da Rádio Oeste. fim de semana marcado por diversos acidentes, prisões por tráfico de drogas, suicídio após feminicídio e outros. 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Doze horas 32 minutos, várias ocorrências e das mais diversas espécies movimentou o fim de semana da segurança pública local e regional. O acidente de trânsito foi ocorrido agora de manhã, foi registrado na manhã de hoje, por volta das 10h45, no cruzamento da rua Santos Dumont e Barão do Rio Branco, no centro de São Miguel. A colisão envolveu um GM Corsa e uma motocicleta Honda Biz. Com impacto, o motociclista sofreu ferimentos e precisou de atendimento. Corpo de Bombeiros Militar foi acionado, prestando primeiros socorros no local. A vítima, que estava consciente, orientada, apresentou escoriações, foi encaminhada para atendimento médico. A Polícia Militar de São Miguel do Oeste também esteve no local para realizar o controle do trânsito durante a ocorrência. Em Iporã do Oeste, também na manhã de hoje, uma batida envolvendo dois veículos na Avenida Gustavo Fetter, em frente à conveniência Hora Certa, o próximo deste local. Não houve feridos, apenas o trânsito foi interrompido por alguns minutos para o atendimento. Caminhão é destruído por incêndio em depósito de reciclagem em Guarujá do Sul. Fogo iniciou na noite do domingo. O Corpo de Bombeiros Militar de São José do Cedro foi acionado para controlar as chamas. No local, a guarnição encontrou populares combatendo o fogo com extintores e mangueiras d'água. O caminhão estava estacionado dentro do depósito e teve a cabine totalmente consumida pelas chamas. O prédio possui um total de 2.800 metros quadrados, grande parte cheia de material reciclável. Segundo os bombeiros, 40 metros de material foram atingidos pelo fogo. Ninguém se feriu. Uma operação da Polícia Militar realizada no bairro Agostinho, em São Miguel do Oeste, prendeu 4 pessoas por envolvimento com tráfico de drogas no fim de semana. Durante a ação, foram realizadas buscas em uma residência e em veículos utilizados pelos suspeitos. Foram apreendidas 22 porções de cocaína, 16 comprimidos de êxtase, 6 pedras de crack e um torrão de 130 gramas de maconha. 3 mulheres foram presas de 34, 28 e 24 anos e um homem de 43 anos. Suspeitos foram 4, foram encaminhados à delegacia juntamente com todo o material apreendido. Uma mulher foi vítima de uma tentativa de homicídio na manhã de sábado no bairro Sulina, em Guarujá do Sul. O caso teve desfecho com suicídio. Após atirar contra a companheira, o homem de 36 anos tirou a própria vida dentro da residência. Vizinhos encaminharam a mulher ao hospital antes da chegada das forças de segurança. O filho dela evitou que a mãe fosse morta pelo ex-namorado dela. A polícia chegou ao local e o suspeito já estava morto. A vítima, de 40 anos, relatou que foi surpreendida pelo ex-marido armado. Ao gritar por socorro, o filho da vítima, rapaz de 18 anos, foi ao local e entrou em luta corporal contra o homem. Durante a briga, um disparo foi efetuado e atingiu a nádega da mulher. O rapaz saiu correndo para chamar ajuda para a mãe e o homem atirou contra si mesmo, morrendo no local. Um veículo foi incendiado na madrugada desse domingo em Itajubá, distrito de Descanso. Caso ocorreu próximo à meia-noite, quando o automóvel estava estacionado em uma rua. Segundo informações levantadas e repassadas pela polícia, à polícia militar, o responsável pelo veículo percebeu que o carro, um Corcel, estava em chamas após ouvir o acionamento da buzina. Com o auxílio de populares, o proprietário conseguiu controlar o fogo antes que o incêndio provocasse a destruição total do carro. Diante da suspeita de que o incêndio tenha sido provocado de forma intencional, a área foi isolada para a realização de trabalhos periciais. A Polícia Militar realizou levantamentos necessários e confeccionou boletim de ocorrência. A polícia investiga a autoria do incêndio. Uma última notícia. Uma mulher foi agredida pelo companheiro na noite desse domingo em Itapiranga. A agressão ocorreu por volta das 8 da noite de ontem no porto da barca. O casal teria discutido no local e, durante o desentendimento, um homem de 32 anos teria atingido a vítima de 34 anos com um soco no rosto. A polícia foi acionada e uma testemunha confirmou os fatos relatados pela vítima. Os envolvidos foram encaminhados à Delegacia Civil de São Miguel do Oeste. O Globo em Foco volta amanhã às 12 horas aqui na Rádio Oeste FM de Ípora do Oeste, emissora da rede Peperi de Comunicação, feita para você. Alegria da nossa gente a todos, boa tarde e uma excelente semana. 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
6: 12:43.
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6: Nota de falecimento. A família de Barba de Ipora do Oeste comunica com profundo pesar o falecimento do senhor Ângelo Análio de Barba, aos 86 anos de idade, ocorrido às 3h30 da madrugada de hoje no Hospital Nossa Senhora das Mercês de Ipora do Oeste. O corpo é velado a partir das 14 horas de hoje na igreja de Linha Pavão. Os atos de encomendação e sepultamento dar-se-ão amanhã às 9 da manhã, com celebração de corpo presente, rumando logo após para o cemitério da comunidade de Linha Pavão. Serviços fúnebres a cargo da funerária Iporã. A família de Barba, com profundo pesar, noticiou o falecimento de Ângelo Anário de Barba, aos 86 anos de idade, ocorrido na madrugada de hoje. A família inutar as nossas condolências. A administração de Produência, por meio da Secretaria da Agricultura, Pecuária e Meio Ambiente, informa que nos dias 4 e 5 de agosto será realizado o curso de apicultura, manejo de...

0: Meias, curso realizado no sítio Retorno, na comunidade de Pirapó, e será ministrado pelo professor Luiz Celso, abordando manejo de colmeias, cuidados com as abelhas e boas práticas para aprimorar a produção apícola. Todos convidados. A Administração Municipal de Porto Doença informa que o setor de tributos estará fechado nesta segunda-feira, hoje, durante todo o dia. E amanhã, terça-feira, dia 4, também. Motivo, participação da equipe em capacitação. Os atendimentos do setor de tributos serão retomados normalmente na terça-feira à tarde, amanhã. A administração agradece a compreensão de todos. 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Oportunidade de emprego. 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Vem aí o Show de Bola, o programa esportivo da Rádio Oeste. 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
3: 79.
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0: 9 minutos para 1 da tarde, está no ar o Show de Bola desta segunda-feira. Hoje estamos no dia 3 de agosto de 2026. 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Tudo bem, Christian Kaiser? Boa tarde.
6: Tudo bem, boa tarde.
0: Nosso Colorado fez bonito contra o Corinthians na Copa do Brasil, né?
6: Isso aí, deu para segurar, né?
0: É, exatamente isso. 2-0 foi o resultado. 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Deixa eu só fazer uma retificação. O evento é da que a gente anunciou para hoje é dia 3 de setembro, tá? Eu recebo aqui o pessoal, quero agradecer a audiência do pessoal que está sempre acompanhando esses grandes eventos, né? Que é o Voz Única, que é importantíssimo para apresentar os candidatos, né? E será no dia 3 de setembro, empresários, lideranças empresariais e candidatos a deputados federais, estaduais, né, estarão reunidos no dia 3 em São Miguel, aqui para o nosso Extremo Oeste, para apresentar os pleitos, as prioritários, né, das duas regionais, fortalecer o diálogo em favor do desenvolvimento de nossa Santa Catarina. Então, dia 3, não hoje, dia 3 de setembro, 19 horas, na Sismo em São Miguel do Oeste, esse evento. Eu quero agradecer a Vanessa Marques Bertol, que é vice-presidente regional aqui do Extremo Oeste da FACISC, que em breve ela vai, como já fez em várias vezes aqui, abordar a importância desse assunto, né? Temos temas importantes como a ponte sobre o Rio Uruguai e tantos outros, federalização no 63 e outros mais. Cristian, vamos começar por onde? Nós tivemos aí a rodada no final de semana do Campeonato Veterano.
6: Isso, né? Tanto no regional quanto municipal de veterano, né?
0: Exatamente. Então vamos começar pelo municipal. Rodada do municipal de Ipora do Oeste, jogos e resultados, por favor.
6: No sábado, então, em Macucuzinho, foram realizados os dois jogos da sexta rodada. O Cruzeiro manteve, então, a liderança após vencer por 2-0 o Pinhal. E no outro jogo, então, o Canarinho de Macucuzinho venceu por 2-1 a equipe do União da Serra. Com esse resultado, atualizando, o Cruzeiro é líder 12, em segundo o Canarinho tem 10, o Palmeiras de Barra Grande tem 3, tá na terceira colocação com 6 pontos, em quarto o Saturno 4 pontos, o Pinhal e o União da Serra, o Pinhal quinto, União da Serra sexto, né, ambos não pontuaram ainda, né? Do campeonato, então, passam os quatro melhores, né, para semifinais, né? No regional veterano, nós tivemos rodada também em linha Macucuzinho ontem, 10 da manhã. O Canarinho venceu por 3-0 a equipe do Ouro Verde e assim manteve, então, uma boa posição na tabela, né? O Aliança, que é o líder, tem 12, em segundo Harmonia 11, em terceiro Guarani 7, em quarto, então, tem o Canarinho com 6 pontos e na sequência vem Tunense com 4, CRM tem 2, Ouro Verde ainda único time que não pontuou. Lembrando que no Regional Veterano, os dois primeiros vão para as semifinais e do terceiro ao sexto disputa uma pré-semifinal. Então, por enquanto, a equipe de Porã estaria indo para as pré-semifinais.
0: Legal. Tá aí, então, nosso show de bola trazendo a informação. Parabéns, pessoal do Canarinho, que venceu no fim de semana diante do Ouro Verde, exatamente. 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
6: Bom, tivemos a primeira rodada do Municipal de Campo em São João do Oeste pela categoria aspirantes. São José iniciou com vitória, 1-0 para cima do Ipiranga. Já o Guarani venceu por 5-0 o Colonial. Isto foi então no aspirante. Na categoria principal, São José e Ipiranga ficaram no 1-1. O Guarani em casa perdeu de 2-0 pro Colonial. Próxima rodada, vamos verificar aqui, fica para sábado próximo, agora dia 8, Laércio.
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6: Em Tunápolis, vem aí Municipal de Bocha, é isso aí, né? Inscrições até dia 19, categorias feminino e masculino, congresso técnico no dia 21. Fichas das inscrições disponíveis, então, na CME em Tunápolis. Outro campeonato que em breve começa em nossa região é o 35º Municipal de Campo em Descanso. Fichas de inscrição também já disponíveis na Secretaria de Esportes, prazo de entrega até dia 14. E para participar, os atletas precisam ter título de eleitor no município. Não deixe, então, para a última hora. Vamos falar aí de Santa Helena, Municipal de Futsal, categoria masculino. Na sexta-feira teve a terceira rodada, Inter Santanense venceu por 9-4 Bela Vista. E também teve o Mercado Milesque Posto Welter vencendo por 4-2 Lumac Futsal. Esses jogos foram em linha Bela Vista. E no sábado teve uma rodada completa com vários jogos lá em linha Bela Vista. Depois do comercial eu trago os resultados.
0: Claro, depois do comercial, que é da Nedel Telecom. 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
6: Bom, tivemos vários jogos, todos eles em linha Bela Vista. Colônias, 20 Colônias venceu por 6-1 o Harmonia. Inter Santanense contra Cantina ficou no 3-3, isso na categoria adulto, masculino, livre, né? Brondes venceu por 6-1 o Brondes Balada. Chapecoense FC venceu por 4-0 o Águia FC. E o Amigos do Pombo Bela Vista venceu por 3-2 o Palmeiras. Essa foi a rodada realizada no sábado pela categoria masculino livre. Falando aqui de Porã do Oeste, Laércio, nós temos aí o Grêmio União, né? Está fazendo aí melhorias no estádio Laura Halber, além dos banheiros e tudo mais. Tem também agora a questão do novo alambrado, né?
0: Verdade, estive presente, fui pessoalmente lá no local, foi no sábado de manhã. Aliás, o presidente estava lá trabalhando, tá toda a equipe, né?
6: O Jandir também,
0: também o Feluma, né?
6: O Mário Clã,
0: né? Mário Clã, e outra equipe toda.
6: Jair Gabriel e equipe lá também.
0: Exatamente, né? Enfim, dirigentes. Então, num trabalho conjunto, transformando o visual do Laura Halber.
6: Exatamente.
0: Tá ficando bonito, o gramado sendo bem preservado, viu? E tem a parte desse novo alambrado, que não é aquela tela normal.
6: Não é aquela tela entrelaçada, né?
0: Aí vai ter a tela branca, azul, branca, azul.
6: As cores do time. É aquela tela mais ou menos que nem tem ali no Aliança, né? Se não me engano.
0: Que é padrão.
6: É esse tipo, né?
0: Tem mais reforçadinha, fica isso bonito aí. Até. O aspecto visual do Laura Halber.
6: E aqueles postes de concreto também foram retirados, né? Além da cerca, postes novos também.
0: Galvanizados, né?
6: Galvanizados.
0: Exatamente.
6: Não é nem aquele de concreto, né?
0: E aí o que isso muda? Visibilidade melhora,
6: Sim.
0: Suportes mais finos, mas resistentes ao mesmo tempo.
6: Uma apresentação melhor, né?
0: Apresentação melhor, o ambiente físico, a própria estrutura de acomodação do torcedor, com arquibancadas cobertas, vem aí um estádio como poucos em nossa região, viu?
6: Exatamente.
0: Estará entre os mais bem estruturados. Olha, agora 1 da tarde, show de bola para cima, um Artigos Esportivos. quer presentear seu paizão com bom gosto, né? 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
6: Para finalizar a parte local do Show de Bola, a gente traz então informações de Belmonte. No último final de semana teve a definição então da Bocha 48, as finais, né? E o campeão ficou então na Bocha 48, o Bar do Pavlak. O vice-campeão então foi aí o Lajinha A e no terceiro lugar ficou então o Bela União. Ficou assim então a definição da Bocha 48 em Belmonte. E agora então parte profissional. Copa do Brasil, né?
0: Copa do Brasil, o Grêmio e Chapecoense ficaram no empate, né?
6: Isso aí, Chapecoense segurou o empate, né, com o Cruzeiro. Cruzeiro chegou a estar na frente, mas aí gol anulado, né? O Mirassol estava vencendo por 1-0 e aí o Grêmio acabou empatando. E ontem o Internacional em casa fez o dever de casa, venceu por 2-0 o Corinthians, né? Jogos da volta já serão nesse meio de semana. Lembrando que teve ontem ainda Palmeiras vencendo por 3-0 o Fortaleza. Dificultou bastante a vida do Fortaleza, mesmo jogando a volta em casa. Hoje teremos mais um jogo pelas oitavas de final, jogo de ida. Atlético Paranaense contra Vitória. Esse jogo aí passará às 21 horas lá no estádio do Atlético.
0: Sobre a Copa do Brasil, dupla Grenal, Cristian, especialmente a dupla Grenal. A Chape pega aí o Atlético, né?
6: E a Chapecoense é contra o Cruzeiro.
0: Contra o Cruzeiro, lá em Minas, jogo de volta.
6: Isso, o maior campeão das Copas, né?
0: É mais difícil. Mas vamos lá. Eu até acho que o Grêmio classifica, mas tem que jogar mais contra esse mesmo Mirassol. Tem que jogar mais o Grêmio ontem, olha. Enfim, o Internacional me animou. E o 2-0, né, construído em casa, todo golzinho que a gente fizer lá dificulta a vida do Corinthians.
6: Ou se resolver se fechar de vez e não deixar as bolas passarem,
0: também.
6: Né?
0: Mas claro que o Inter vai ir para São Paulo fechadinho.
6: Sim.
0: Aliás, o ponto alto está sendo a defesa, hein? Tá? Uhum. Às vezes tem uns deslizes, mas tá bem, eu acho que bem sincronizado. O Inter está marcando e está indo pro ataque. Isso é importante, né?
6: Atualmente, no nível da dupla Grenal, a gente... Todo pequeno ponto positivo a gente tem que acabar valorizando, exato, bem, né?
0: Eu acho que a gente não pode ser tão negativo, só criticar. Agora, no caso do Inter, ele vem do empate contra o poderoso Flamengo, né? Lembra, ele estava ganhando, né?
6: Parece que depois da parada da Copa, o Inter é o que está melhor reagindo dos times do Sul, né?
0: Eu acho que sim. E aí ontem fez bonito. 2-0 conseguiu normal, né? O natural. E aí encaminhou uma baita vantagem para o jogo de volta.
6: O jogo da volta que será quinta, 20 horas na Neoquímica Arena. O Grêmio joga na quarta, 19h30 na Arena. O Juventude, amanhã, 19h30, recebe o Atlético Mineiro. E a Chape pega o Cruzeiro fora de casa, quarta, 19 horas.
0: A gente volta amanhã, Cristian.
6: Até amanhã.
0: Até amanhã para cima, o Artigos Esportivos Rochensky, Organização Contábil, Rochensky, Fábrica de Artefatos de Cimento, Unza Beer e Nedo Telecom. Vem aí o professor Douglas, depois tem Jacotrai até às 16h30 com música e informação. De lá até às 19 tem o Vilmar de Souza, à noite ao Vivaço, Fernando Kaiser. Boa semana para todos nós.
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3: Alô, amigos ouvintes do programa Caminhos, aqui quem fala é professor Douglas. Vamos ao ar então com mais um programa Caminhos. Um grande abraço a todos vocês. Estamos aí juntos, viu? Firmes e fortes na luta, sempre mentalizando, pensando naquilo que é o mais importante, né? Que é a nossa missão em proteger, em elucidar, esclarecer, abrir caminhos, fortalecer o emocional, fortalecendo o espiritual. Um trabalho de magnitude exemplar com o Grupo Caminhos, com as pessoas que nos circundam, que nos ajudam, né? Pessoas que também são clientes, mas são pessoas que auxiliam o desenvolvimento do nosso trabalho, que entendem a importância que existe, socialmente falando, em especial em momentos como este que nós estamos atravessando, para que existam pessoas, existam atividades que realmente, né, sejam sérias, sejam corretas, com instrução, com conhecimento de verdade, em prol do fortalecimento espiritual e emocional de todos nós, que precisamos sobre isso, nós precisamos constantemente, isso é como um alimento, gente. A questão espiritual em nossas vidas precisa ser alimentada constantemente. Se em um dado momento de minha vida eu encontrei negativismos, tive infortúnios, perdas por conta disso, eu vou ali e me defendo desta influência. Essa defesa tem a ver com o nosso autoconhecimento, com a proteção, com o acompanhamento de algum psicoterapeuta, um psicanalista, um terapeuta holístico, enfim, né? As áreas que se pode explorar dentro do emocional, espiritual, influências diversas, né? Mas quando existe essa conotação das influências negativas relacionadas a um momento difícil, nós nos defendemos e aquilo acalma. E aí parece que a pessoa acha que tá, porque acalmou e porque venceu um determinado bloqueio, não precisa nunca mais estar se preocupando com isso. E esse é o grande erro. O nosso lado espiritual e emocional precisa de manutenção tanto quanto o nosso corpo, até mais. Mais constante do que o nosso corpo. Nosso corpo, a gente faz ali um exame uma vez por ano. As pessoas que têm mais idade devem fazer um acompanhamento sempre, né? Até as pessoas de jovens devem fazer também, mas não com tanta frequência. Enfim, existem pré-determinações, né? E aconselhamentos gerados pelo conhecimento da medicina, que já diz para nós: olha, vamos fazer revisão, né? Vamos fazer o exame de sangue, ver como é que tá a triglicerídeo, o colesterol e outras coisas mais. E o espiritual? Quem faz a revisão disso para vocês? Vocês mesmos. Essa revisão tem que começar pela nossa reflexão, pelo nosso pensamento. E a partir do momento em que nós nos deparamos com situações indecifráveis, quer dizer, nós não estamos entendendo o que está acontecendo com nossa vida, eu não sei nem por onde começar para melhorar esse caos que eu estou passando, seja no amor, nos negócios, em relacionamentos familiares, em amizades, enfim, em saúde também, né? Muitas vezes, através dessa reflexão, dessas revisões que nós fazemos na nossa mente, né? Através dos nossos raciocínios e as nossas reações impulsivas, emocionais e tudo mais, nos deparamos com situação que não conhecemos, não sabemos nem por onde começar para resolver e melhorar, e por isso deve-se procurar ajuda, por isso deve-se reconhecer que nós precisamos de ajuda, por isso deve-se reconhecer que o campo emocional e espiritual é mais importante, ou é tão importante, ou mais importante que o nosso corpo. Porque se nós tivermos transtornos espirituais e emocionais, nós teremos fisicamente, nós teremos no corpo. Entendam que existe uma espécie de hierarquia, né? Talvez não, a hierarquia não seria a palavra tão correta a dizer, mas existe uma ordem aí de influências que parte lá da nossa subjetividade, das questões mais ocultas em nossas vidas e vai se materializando. É nesse caminho da subjetividade que nós temos a oportunidade de interromper um processo que pode estar marcando que lá na frente vai trazer um grande problema, um grande caos, uma perda, uma tragédia em nossas vidas. É nesse espaço, é nessa esfera do inconsciente que nós temos a oportunidade de evitar problemas, não só trabalhar contra eles. Aliás, o termo de que se usa, né? Ah, vou trabalhar contra o negativo, nem é assim que se deve fornecer essa informação, né? Nós não trabalhamos contra nada, nem devemos trabalhar contra nada, nós devemos trabalhar a favor do nosso fortalecimento para superar aquilo que está de negativo, né? Não focalizar a nossa energia contra alguma coisa, mas a favor de algo que nos fortaleça. Uma consulta, uma revisão, buscar um terapeuta que seja honesto, que seja realmente uma pessoa formada, que tenha conhecimento, que tenha confiança, né? Que passe e inspire a vocês essa confiança, isso deve ser buscado. Porque nós não podemos mais ignorar influências tão importantes em nossas vidas. Né, que muitas pessoas acabam passando a sua vida no meio de uma baita confusão, cheio de negativo, é problema na família, é problema nos negócios, é problema em tudo que é lugar, e a vida passa, a pessoa já se vai, porque a única certeza absoluta que temos é que um dia vamos morrer, né? E a pessoa se vai e deixa essa confusão aqui, por quê? Porque não teve iniciativa para organizar isso. Não teve humildade para entender que precisava de ajuda. Não teve reconhecimento para entender, não, eu não sou tão forte quanto eu tô pensando que eu sou. Tá na hora de eu buscar alguém para me dar um conselho, para me dar um direcionamento, para me dizer o que que está acontecendo, afinal de contas, da onde surgiu esse problema. E hoje estamos respondendo aqui para o participante com o apelido Rosa Laranja, número 30, e essa resposta, essas palavras que estão sendo colocadas aqui, já estão incutidas no meu desejo de respostas para você, Rosa Laranja, que manda a sua mentalização, aliás, a sua participação para as nossas mentalizações. Nessas mentalizações analisamos muitas influências. E está na hora de alguém aí perto de você assumir a responsabilidade pelo que fala, né? Porque você foi mais uma pessoa que também esteve muito próxima a tomar uma iniciativa em um dado momento ali, porque você já tem uma certa resistência, né? Acha que não precisa de ajuda de ninguém, isso é uma característica que você herdou do seu pai. Seu pai sempre foi um homem muito forte, muito decisivo, né? Um cara que tinha essa força, mas ele tinha um protetor espiritual para ele, você não. Você criou resistências. E aí, em um dado momento em que você estava conseguindo vencer essa resistência, buscando ajuda, eu sou testemunho disso, porque você buscou ajuda comigo há alguns anos atrás, nós revelamos coisas importantíssimas a você. Você chorou, você se emocionou, até eu me comovi com coisas, uma história tão dramática, né, que se apresentou aí no decorrer dos estudos que nós estávamos realizando por você. E aí surgiu um caminho. Deveria mentalizar, deveria trabalhar, fazer um trabalho de continuidade, fortalecimento para os aspectos ali relacionados. Aí teve uma pessoa aí da sua família que, como de vez em quando eu falo aqui no programa Caminhos, lê meia dúzia de livros e acha que está pronta para dar o palpite na vida de alguém, né? Que disse para você que isso não ia funcionar e que ela ia cuidar disso para você. Pois então, agora você está aqui trazendo mais e mais problemas, né? Porque daquela fase para agora nada melhorou, muito ao contrário, tudo piorou e piorou bastante. Você está aí com uma doença que precisa ser tratada com a medicina, mas você precisa fortalecer emocional também para criar um nível de reação. O corpo também tem que reagir, né? Enfim, a problemática é muito grande. E agora? E aquela pessoa que falou para você que não ia dar certo o trabalho que nós íamos fazer aqui para você? Aquela pessoa que falou para você que era bobagem, que era só perder tempo procurar o professor Douglas? Aquela pessoa que disse a você que ia resolver o problema para você? E agora? Cadê essa pessoa? Ela está inventando desculpas, né? Ela está desviando, tirando o corpo fora, né? Querendo botar a culpa em você, dizendo que não deu certo porque você não fez corretamente alguma coisa. Isso é incrível. Tem muita gente sem juízo por aí que acaba tirando as pessoas de um tratamento sério e profissional, né? E profissional, para dar palpite furado na vida e dizer que vai resolver de um jeito ou de outro, inventar lá uma simpatia, seja lá o que for, e simplesmente passa o tempo e a pessoa está mais afundada ainda nessa situação. Então hoje segue essa reflexão. Faça como quiser em sua vida. Se quiser nos procurar e darmos seguimento para isso, vamos dar seguimento. Estamos aqui de braços abertos para todos vocês, amigos ouvintes.
7: 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Mande um oi aí para o professor Douglas e boa semana a todos vocês. Fiquem com Deus e tchau, tchau.
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Boa tarde, 1:16. Hoje é segunda-feira, 13 de agosto, de tempo instável na região. Já teve chuvinha leve, né? Não, nada de muito elevado, graças a Deus, né? E o tempo continua nublado aqui na nossa região, 21 graus a temperatura. Tendência ainda é de que possa ocorrer pancadas isoladas, né? Alguns pontos um pouquinho mais, outros menos. E essa é a segunda-feira, né? Esse é o mês de agosto começando, né? Estamos aí no terceiro dia desse oitavo mês de 2026 e tá no ar o nosso S-Show na tarde. A partir de agora até as 16h30 eu vou ficar contigo com, claro, música boa, com alegria, com informação, com a sua participação também, né? No nosso 3634-1440 você já pode falar comigo no 991881715. Pode deixar o teu recado já no nosso WhatsApp. A parceria é da Ror Máquinas, da Erva Mate Jacutinga, Casa da Cuca Série Alimentos, Carrocerias Aparecida, Belas Artes, Confecções Bordados em Enxovais e também da Hoffmann Instalações Elétricas. E olha só, já quero começar aqui mandando um abração aí pra Rosa, né? Rosa Otto, que tá na sintonia, e ela diz assim: boa tarde, o programa hoje vai todo pra você, pela passagem do teu aniversário, roda companhia do baile dia de festa. Vamos comemorar cada dia, né, Rosa? Cada dia que a gente vence é um dia a mais que passa, graças a Deus, né? E a gente podendo passar cada dia com saúde, né? Rodeado de amigos, é muito bom, né? Com certeza. Obrigado, tá, Rosa? Obrigadão, um abração pra ti. Começamos assim, então, a tarde da segunda-feira, companhia do baile, agora 1:17. Boa tarde pra você! Vamos lá.

0: atuais da música Sou Feliz, ainda acompanhando o baile em dia de festa, começando bem a tarde hoje, né? Segunda-feira, para começar bem a semana, tá bom demais. 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Arnildo, de Beato Roque, aquele abraço. Ele diz assim, eu mando um alô lá pro Hélio Klein, aí do Bar da Roça, lá em Beato Roque, que tá na sintonia sempre. E é para oferecer para ele o Dieguito Feliz em Festa. E é desfluido, Stotzen, né, Arnildo? Tá assistindo. Né? Grande abraço, Anildo. Obrigado aí. Um abraço também lá pro Hélio Klein, né? Obrigado pela companhia de vocês. Domingo vai ter festa por lá e a gente tá convidado, né? Vamos ter que aparecer, né? Vamos lá tomar uma gasosa. Tá esquecendo. Quem mais aqui? A Ângela em Pantano Grande diz, boa tarde, parabéns, felicidades, que papai do céu te abençoe imensamente, feliz aniversário, beijos do coração aí da Ângela, da Lúcia e da Bel, obrigado, beijão pra vocês também aí, o trio que tá sempre ligadinho com a gente lá em Pantano Grande, Rio Grande do Sul, nossa querida amiga Ângela, ouvinte já de décadas, né, Ângela? Puxa vida, faz tempo. Lá em Salvador do Sul, meu amigo Mário Hinkel diz assim, Jacó, boa tarde, parabéns pela passagem do seu aniversário, em primeiro lugar, muita saúde, felicidades, que Deus lhe abençoe, uma ótima semana para todos nós, e um excelente mês de agosto, que o mês de agosto, às vezes, o pessoal, né, tem medo, né, mas vai passar, tudo certo, né, Mário, por que não, né, só mais um, né, só mais um, vamos firme e forte, abração para ti, Mário, obrigado pela companhia, uma ótima semana também, lá na Estofaria, lá em Salvador do Sul, som ambiente ligado sempre na Oeste, né, bom demais. Porto Alegre, o Mário Collin diz, boa tarde, Jacó, tô na sintonia, parabéns pelo teu aniversário, saúde e sucesso sempre, obrigado, Mário, abraço, as próximas já vai para ti aí, tá, tudo de bom. É, o Pedro Alves também tá passando para dar um recado, né, Pedro? Ele, aqui na foto, né, de perfil dele, tem uma camisa do Grêmio. É, fazer o quê, né? Mas é, tamo junto, né, Pedro? Porque tanto o Grêmio como... Ontem o Inter ganhou. Ninguém entendeu como, né? Mas ganhou. Tá feio nossos clubes, né? Uma brincadeira à parte, diz aí, Pedro. Boa tarde. Tarde.
1: Jacó, é o Pedro Alves. Eu, Jacó, gostaria de escutar o problema na Kombi. Quando a magia. Ah. Tá bom?
0: Tá bom.
1: Um abraço.
0: Vai, essa Kombi aí tá difícil de alguém consertar, né? Esbaridade. Que vai, eu acho que vai pra oficina, volta. Vai pra oficina, volta, né? Eu vou trazer a versão nova deles, né? Que aí eu acho que lá eles já consertaram ela agora. Pedro, um abração pra ti. Obrigado pela companhia, tá? Dieguito, então, depois magia musical 1.

0: Magia Musical, Problema na Kombi, também com o dia que ouvimos Feliz em Festa. Agora são 1h32.
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7: Olá pessoal, tudo bem com vocês? Pessoal, hoje eu quero falar um pouquinho sobre sinais de quando o seu cãozinho está com febre. Pessoal, tem muito mito aí que quando fala assim, porque o nariz, porque não sei o quê. Mas aí, essa questão, eu vou passar um pouquinho, alguns sinais aí para vocês poderem ter certeza. A temperatura de um cão saudável, ela varia entre 37 a 39 e é considerado um estado febril sempre que a temperatura passar desse valor. Então assim, em caso de suspeita de febre, é importante você avaliar sintomas como tremores, sonolência, vômito, falta de apetite, ingestão excessiva de água, tá? E até mesmo a questão assim, se tiver uma diarreia, se tiver alguma coisa assim. Então, juntando esses sinais característicos, aí você vai poder ter uma certeza, mas sempre consulte o seu médico veterinário. Um abraço.
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0: Ok, né? Tem mais música? Tem mais recados por aqui, né? Deixa eu ver, com quem eu vou começar aqui, né? Tem Valdir Becker, mandou aqui, mas vou ter que ouvir teu áudio fora do ar aí primeiro, tá, Valdir? Depois eu já mando teu recado. Também eu tenho aqui participação de quem mais? Mandar um abraço lá pra Bom Plano, Vista Gaúcha, né? Aonde tá ligado com a gente o Gilberto Niederli, que disse que ontem foi no mato buscar lenha, né? Mas foi de caminhão, né? Pra dar conta de ter lenha o suficiente aí pra esquentar a água do mate, né? Mas que tal? Obrigado, viu, Gilberto? Ele ligou assim, ó, disse pra mim, olha, e o bolo, né? Quando é que sai, né? Ah, tá difícil. Gilberto, abração pra ti, pra família toda. Ele pede pra ouvir Manhã de Verão. Manhã de Verão me lembra muito meu começo em rádio, né? Do San Marino, gravado lá em 88. Ah, que saudade. Gilberto Niederli, a esposa Cristiane, o filho Eduardo, né? O paizão e o seu Geraldo. Grande abraço aí pra vocês. Vou tocar assim a tua música agora, tá? Quem mais aqui passando pra dar um recado? Deixa eu ver onde é que eu ando aqui nas participações. De Romelândia, Osmira, diz assim, boa tarde, Jacó, feliz aniversário, muitas felicidades, saúde e sucesso pra você, continue por muitos anos aí na Oeste animando o programa. Obrigado pra ti, Osmira, pra família toda, tá? Beijão aí, tudo de bom, ótima tarde pra vocês. Também tem recadinho aqui da Silane, né, de Belmonte. E ela diz aqui o seguinte, né? Deixa eu só ver certinho aqui, ó. A Silane e a Larissa, queremos te desejar feliz aniversário, Deus te ilumine e te ajude em muitos anos de vida. Mande uma música pra nós que estamos na escuta. Valeu, brigadão, Silane. Um beijão pra ti e pra Larissa também, tá? As próximas aí já vai pra vocês, tá? Cláudio em Chapecó pede música, ele manda o The Violets. Vamos procurar aqui, Cláudio, depois eu já rodo. Beto lá do Santa Rita... Oh, mandou aqui um vídeo, né, da chuvinha caindo por São Miguel. É isso, Beto? Vamos ver o que, que ele fala no áudio. Boa tarde, Beto.
12: Boa tarde, meu amigo Jacó. Tudo certo?
0: Tudo escutando certo.
12: Aqui, aplicativo aqui, ó.
0: Ô, louco.
12: Chuva e chuva aqui em São Miguel, ó. Cada trovejada de derramar água de balde aí, ó.
0: Mas deu pra ver, hein?
12: Manda
0: deu
12: aí a
0: ouvir,
12: música,
0: né?
12: Aí, tô. Ah. Os caras com chove lá fora, toca lá na goteira, tia. Valeu, um abraço.
0: É o jeito, né? É o jeito, vamos achar assim. Mas deu pra escutar de fundo aí, realmente é a trovoada, hein, né? Que barbaridade, né? Um pouquinho mais feio o tempo lá por São Miguel. Aqui não, aqui deu uma garoazinha pouco e parou, né? Tá? Por enquanto. 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Agora, 20 minutos para as duas. San Marino.

0: partida aí do Cláudio lá de Chapecó, né? O Violets, Vida Blind Alpen Rose. Antes, San Marino aí, o Manhã de Verão. Quatorze minutos, faltando agora para as 14h, Loja Baques. 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
4: Oi! 10:55, tarde aí da segunda-feira, 13 de agosto, seguindo aí com tempo nublado, né? Na nossa região, eu vou trazendo mais recados do ouvinte e eu tenho pra tocar agora aí na pedida do Beto, lá do Santa Rita, São Miguel, Colômbia, né? E também aqui o recado do meu amigo Valdir Becker, né? Valdir Becker diz assim, ó, chuva caindo, mas escutando a Oeste, aproveitando as férias, roda uma música romântica pra alguém que está longe, agradeço se for atendido. É sempre ouvinte Valdir Becker, que pediu pra tocar Dominique, né? Que é com a banda Almas Iguais. Originalmente da década da Jovem Guarda, da cantora Gianni, né? Ela gravou na Jovem Guarda e fez muito sucesso. E algumas bandas regravaram, inclusive o Temin, que também regravou. Mas eu vou rodar aí na pedida do Valdir, né? Almas Iguais, então. Tá bom, Valdir? Abraço, Valdir Becker. Bom Jesus do Oeste, diz que ele manda essa pra uma pessoa que tá longe aí, né? Diz ele, tá dado o recado. Meu amigo Pedro, né? Pedro Alves diz aqui o seguinte: boa tarde, Jacó, feliz aniversário, tudo de bom, Deus abençoe sua caminhada aí pela, na rádio, gostaria de pedir pra ti o feliz aniversário do JM. Também quem pediu ela foi a Ed, né? A Ed diz assim, ó, boa tarde, Jacó, parabéns pelo teu aniversário, roda aí também o feliz aniversário pra ti, saúde, tudo de bom. Obrigado, vamos tocar depois aí, tá? Abraço, pessoal ligadinho com a gente aí na tarde. Colômbia chega pra cantar, mas antes do Colômbia, claro, eu tenho que lembrar aqui que nós temos também o recadinho da equipe do Alceu Carrocerias Aparecidas, situada em linha Aparecida e Iporã do Oeste, né? 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

0: Almas iguais, o sucesso Dominique. 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Um minuto para as duas.
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5: Agora 2:04, 2:04, né? Você ligado na programação aqui da Oeste FM, o nosso espaço também para Belas Artes. 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Eu falei da Belas Artes, confecções, bordados e enxovais. Paulinho Bavaresco já preparou mate, Paulinho. Diz aí, boa tarde.
6: Boa tarde, Jacó. Que tá chovendo lá fora.
5: Ah.
6: Tomar um chimarrão da Matiacotinga.
5: Isso.
6: Comer uma pipoca e ouvir uma boa música.
5: Manda
6: aquela próxima boa música aí. Final de semana foi bom demais. Valeu, até amanhã.
5: Valeu, Paulinho. Mandou até a foto das pipocas aí, né? Coisa boa. Hélio Branto, um abraço, meu amigo Hélio, dizendo assim: parabéns pelo teu aniversário, Jacó, que Deus te ilumine sempre com muita saúde, felicidade, paz, alegria, sinta-se abraçado. A música é tua escolha. E, temos que caprichar então, né, Hélio? Temos que caprichar, vamos caprichar sim. Tem coisa boa saindo na sequência aí. E o Pedro Alves tinha pedido essa aqui, né? Então a todos aqueles que estiveram, estão, né? Vão, que estarão também de aniversário nesse mês de agosto. Na voz ainda do Cleiton, JM canta Feliz Aniversário 2:06.

0: destaque musical e o Encontro Alegre. Antes, G4 também trouxe pra gente o sucesso novo deles, né? Alegria de Viver. 2h16, hora, Loja Barques. 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
0: 2h19 é a hora da informação, né? O Vilmar tá chegando aí com a reportagem para Posto Cooper Fronteira Sul. Boa tarde, Vilmar.
4: Muito boa tarde, Jacó. Boa tarde, ouvinte que nos acompanha na tarde desta segunda-feira, pois a Associação Hospitalar Mondaí já conta com a instalação do novo aparelho de raio-x e também vai passar a realizar 2 novos exames dentro de pouco tempo. E para falar sobre esse assunto, converso agora com o diretor da Associação Hospitalar Mondaí, Jonas Kummer. Então, novidades a respeito do aparelho de raio-x, diretor? Boa tarde, bem-vindo à Rádio Oeste.
5: Boa tarde, Vilmar. Boa tarde, ouvintes da Rádio Oeste. Novamente é um prazer estar aqui nesse espaço. Exatamente. Concluímos, então, a instalação do raio-x na semana passada, um raio-x novo, então, de última geração, totalmente digital. Foi realizado, então, um treinamento, capacitação da equipe na semana passada, e durante essa semana, então, ele já está totalmente operando. É um aparelho que vai trazer um salto, né, na questão de qualidade. Vamos conseguir fazer dois novos exames, que geralmente os pacientes têm que se deslocar para São Miguel do Oeste ou até para Chapecó. Um desses exames é a panorâmica de membros inferiores, né? Muito útil, então, para avaliar desvios, irregularidades e até mesmo quando o paciente precisa fazer alguma cirurgia, né, de quadril ou joelho. E também a panorâmica de coluna total também serve para avaliar, então, se tem alguma alteração ali na questão da coluna, alguma escoliose, algum desalinhamento.
4: Diretor, a instalação desse aparelho, ela acaba referenciando o município de uma forma muito importante, né?
5: Exatamente. Além de referenciar, né, na questão deste exame, que já vai estar disponível agora para a região, a gente consegue também manter o paciente no município de Mondaí, né? Porque esse deslocamento, ele acaba sempre tendo um custo muito alto para o município. Então, vem bem ao encontro do nosso plano de trabalho aí desse ano, que é tentar trazer o máximo de especialidades e exames para dentro do hospital para evitar que o nosso paciente acabe se deslocando para outros lugares.
4: Levando em conta o antigo aparelho, qual é o impacto que causa na diferença, já vista a potencialidade deste novo aparelho?
5: Várias vantagens comparadas ao antigo aparelho. Primeiro é a questão da qualidade de imagem, né? Vamos ter uma qualidade maior. Muito mais fácil para o técnico fazer o exame, que ele já calcula automaticamente a carga ali de radiação que precisa ser emitida. O paciente também vai ser submetido a menos radiação ali no momento do exame, né? Então, várias vantagens além da rapidez na realização do exame. Só tem a ganhar o paciente, o hospital e também o profissional que faz o exame.
4: O município ganha também em relação ao tempo de resposta que dá ao seu munícipe, né, diretor? Em relação a essa instalação, a essa novidade, qual a mensagem que fica para o munícipe e para quem nos ouve?
5: Então, é um trabalho que o Instituto Santé também já iniciou lá em 2024, e essa nova diretoria também. Estamos num trabalho bem intenso e estar trazendo mais especialidades e deixar o hospital autossuficiente. Então, algo que foi conseguido também graças a recursos, então, do governo do estado, conseguimos fazer a instalação. Estamos com várias reformas também. Fizemos uma reforma de toda a sala, que não adianta a gente colocar um aparelho novo numa sala totalmente antiga, né? Então, para realmente que o paciente sinta a diferença, né, o impacto positivo, e atender o paciente com humanização, é o que é o nosso foco principal também.
4: Perfeito, diretor, obrigado pelas informações, seja sempre muito bem-vindo à Rádio Oeste.
5: Obrigado, Vilmar. Agradecer também ao Hospital de Iporã, né, a figura do seu diretor, do seu Jandir, que também durante esses 20 dias que estávamos sem o aparelho, a gente conseguiu fazer os encaixes e encaminhar esses pacientes para realizar os exames aí no município de Iporã.
4: Eu conversei com o diretor contratado pelo Instituto Santé e que gerencia a Associação Hospitalar Mondaí, Jonas Kummer. Do jornalismo, repórter Vilmar de Souza para o Posto Cooper Front Fronteira Sul, abastecimento 24 horas.
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6: 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Recadinho do ouvinte, a Lisa Brutcher me pediu aqui para tocar Valsa para todos da banda Nus, que tá no mate, né? Preparou o mate aí com a erva mate jacutinga também, né, Lisa? Tá bonito esse mate aí, né? Chega mais perto aí, vamos tomar junto, né? Que coisa boa, né? Coisa boa. Abração pra ti, pessoal, aí de maravilha, tá? Antes eu tenho também pro seu Geraldo, né? Que já me ligou antes aí pedindo lá em Bom Plano, Vista Gaúcha, né? Seu Geraldo Niederle. Ele diz assim, ó, roda pelo teu aniversário a banda Chopão, o Heimvi. Vamos lá então, né? Banda Chopão, depois banda Nusca, 12h25.

0: essa é a banda Nusca, né? A valsa para todos. Pedido aí da minha amiga Lisa Brutier. Bonita a valsa, né? 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
3: 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A Administração Municipal do Ípora do Oeste informa que o setor de tributos está fechado hoje durante todo o dia e na manhã também dessa terça-feira, devido à participação da equipe em uma capacitação. Os atendimentos serão retomados normalmente amanhã no período da tarde. A administração agradece a compreensão. Secretaria Municipal de Agricultura e Meio Ambiente de Descanso informa que as inscrições para o programa de castração e microchipagem de cães e gatos foram prorrogados por mais uma semana. Agora os interessados têm até essa sexta-feira, dia 7, ou enquanto houver vagas para realizar a inscrição. O atendimento acontece na Secretaria de Agricultura com os seguintes horários: segunda a quarta durante todo o dia, terça, quinta e sexta, das 7h30 às 11 horas da manhã. Maiores informações, entre em contato com o setor da Prefeitura de Descanso. 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A música não para por aqui, né? Temos mais recados. Aliás, chove, né? Chuvinha caindo aqui em Porã e região. E o Luiz Anoto, né, Luiz? Chegando aí para dar um recado também. Diz aí pra gente, então, boa tarde.
4: Boa tarde, Jacó.
3: E aí?
4: Tranquilo? Tudo certo?
3: Tudo certo.
4: Também.
3: Ah, então tá bom.
4: Boa aí pra mim com os atuais. Loirinha linda.
3: Boa.
4: Aqui o tempinho tá prometendo chuva aqui na linha Moroé.
3: Opa,
4: valeu, um bom trabalho e uma abençoada semana. E um abraço.
3: Obrigado. Vamos matar a saudade então, os atuais. Depois tem por aqui também Terceira Dimensão. 20 para as

0: Oeste FM, terceira dimensão, na voz aí de Flávio Dalcin, rosto lindo. Também passou por aqui os atuais pra matar a saudade, né? A loirinha linda. 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Informa a hora. 13 para as 3.
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6: Com você na tarde, tarde de chuva, tempo instável na região, né? 20 graus na temperatura. 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E a música é gaúcha agora, né? Grupo 4 Galdérios, 10 para as 3.

0: Oeste, a hora 2 para as 3.
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3: Muitas vezes, após o falecimento dos pais, o processo de inventário torna todos os filhos condôminos do mesmo imóvel rural. E por diversas vezes, esse condomínio não funciona, porque as pessoas têm dificuldade de definir como cada um irá fazer o uso da sua fração. Se você é proprietário de uma fração de um imóvel e está tendo problemas no exercício da sua parte dentro do condomínio, você poderá protocolar um processo chamado extinção de condomínio. Se a sua fração for acima de 2 hectares e o fracionamento, a divisão desse imóvel não diminui consideravelmente o valor do imóvel, a sua parte poderá ser separada. Ou se não for possível separar esse imóvel, ele poderá ser vendido em leilão, sendo que os herdeiros terão preferência para adquirir a integralidade do imóvel para que apenas um dos herdeiros seja o proprietário.
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0: Demais, gostosa demais, né? Tempo instável, gente. Eu dei uma espiada aqui no radar e tem muita nebulosidade na nossa região, né? E essa nebulosidade, ela é engraçada, né? Ela vem do norte, né? Vem descendo aí. O estado gaúcho, claro, um pouco mais chuva do que a gente aqui, mas muita nebulosidade, então deve permanecer assim. A meteorologia diz que sim, né? Vai continuar ainda com o tempo nublado hoje, com chance de pancada. Amanhã só até aparece, mas entre muita nebulosidade, tá? Não deve chover. Na quarta, sol pela manhã, com já pancadas à tarde, e na quinta-feira, com chuva e trovado o dia todo. Na sexta-feira, volta a melhorar, sol entre nuvens na região, e sábado e domingo volta a ter chance de chuva novamente. É o que diz aí a meteorologia. E nós aqui seguimos, né? 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A Rose de Romelândia está ligadinha com a gente, mandou um recado aqui, né, Rose? Diz aí, boa tarde.
1: Jacob, oi. Boa tarde, tudo bem?
0: Tudo.
1: É a Rosa para o Indico Romelândia.
0: Diga.
1: Jacó queria ouvir a música A Chuva Lembra Você.
0: Opa!
1: Já que tá chovendo, escutando teu maravilhoso programa.
0: Tá lembrando hoje,
1: maravilhoso,
0: tá?
1: Chimarão.
0: Olha,
1: tudo
0: aí
1: de bom pra você, boa semana de trabalho.
0: Coisa
1: grande
0: boa.
1: Grande abraço.
0: Obrigado, pra ti também, né? Chimarrãozinho sempre cai bem, né? Onde é de chuva que convida uma barbaridade. Daqui a pouco eu vou trazer, tá bom, Rosinha? Abração pra ti. Eduardo Costa vem pra cantar pra gente, 13h05.

0: Na Oeste, você ouviu comigo aí a música com a banda Estrela d'Alva, né? Marcha da Champanhe, antes Portal New, lançamento do Portal New, né? Música Cigana. 3:14, hora Loja Baques, né? 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

0: São 3 horas e 16 minutos, reportagem, né? 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
1: Pois o município de Porã do Oeste retornou nesta segunda-feira ao período de aulas e para falar sobre esse assunto, eu converso agora com o secretário municipal de educação do município, Nereu Bart. Então, secretário, retorno, fim do recesso e com certeza muito o que fazer a partir daqui. Uma boa tarde, bem-vindo à Rádio Oeste.
2: Boa tarde, caro repórter Vilmar, também a todos os ouvintes, em especial à população de Porã do Oeste. Então, realmente, depois desse período pequeno de recesso, que é um momento para descansar um pouco, porque a energia, né, na verdade, é muito sugada, é muito trabalho, sempre dedicação. Então, esse período de recesso é muito importante, tanto para os alunos e educandos, como também para os profissionais que atuam na educação. Então, nesse dia de hoje, então, teve o retorno, tudo voltando ao normal novamente, inclusive com transporte escolar, tudo dentro da normalidade e as atividades realmente, com muita coisa sendo pensada e projetada para esse segundo semestre.
1: Secretário, durante o recesso se teve um momento de muito impacto com a apresentação dos projetos dos professores e que certamente marcou bastante a proposta desses projetos.
2: Então, ali que entra muitas vezes o trabalho. O que está acontecendo em Porã do Oeste? É um trabalho diferenciado. Até no dia 23 de julho, onde houve a apresentação das boas práticas, nós tivemos um número grande de profissionais que apresentaram suas práticas e foram verdadeiros exemplos de boas práticas que com certeza poderão influenciar e melhorar a qualidade da educação, porque são exemplos práticos e que já deram certo. Então, até eu, inclusive no dia, parabenizei a todos pelo excelente trabalho e a forma de todos apresentar. Foi um dia muito rico, esse dia das apresentações, das práticas, das boas práticas, onde, na verdade, todos tiveram oportunidade. Em torno de 20 pessoas, então, se dispuseram, que apresentaram, elaboraram o projeto, aplicaram ele na prática, na sala de aula, e no dia apresentaram para os demais profissionais da educação de Porã do Oeste.
1: Um número bem expressivo. E o que isso significa, secretário, para a família e para os alunos?
2: Olha, e se a gente pega, por exemplo, a gente tem que inovar, tem que criar. A educação se faz com muita criatividade, muitas vezes é estudo, então tudo tem que ser avaliado, mas quando tu tem uma experiência que deu certo, isso já facilita para alguém que vai reutilizar ela de outra forma, recriar. E nesse sentido, os nossos profissionais são muito competentes, é ato que demonstrou isso naquele dia, as apresentações, que eles são extremamente capazes, que eles buscam melhor para nossas crianças e daí de formas dinâmicas, de formas lúdicas, construir cada vez uma educação melhor.
1: Qual é a programação a partir daqui para o segundo semestre?
2: Então, no segundo semestre nós temos, já estamos trabalhando na preparação para o desfile do 7 de setembro, que é um evento que exige um bom pouco e também é uma demanda que onde a gente precisa se preparar e organizar. Já está sendo feito para o dia 7 de setembro. Outro evento importante também que atinge muitas crianças do nosso município, que envolve mais a cultura do canto, onde teremos o Festival Municipal da Canção, em todas as categorias, desde a creche, na pré-escolar, anos iniciais, anos finais, ensino médio. Então, isso que será no dia 23 e 24 de setembro será realizada. Então, será mais um momento importante, onde as famílias também que tiveram oportunidade e tempo para participar, eles poderão estar participando. É algo que também enriquece, onde as crianças que hoje frequentam as oficinas, elas poderão ali apresentar aquilo que já conseguem fazer. E temos muitos artistas em Porã do Oeste, crianças, jovens, que mostra que a cultura é importante para todo mundo.
1: Secretário, levando em conta essa renovação, a inovação e a proposta que se constrói a partir daqui para uma educação de 10 anos, qual a mensagem que fica para o munícipe e para as famílias?
2: Então ali é referente ao Plano Municipal de Educação. Esse é outro processo que está exigindo, que está sendo trabalhado, diversas reuniões já foram realizadas, está sendo elaborado e é hora da construção, onde as pessoas, inclusive famílias, alunos, todo mundo vai ser chamado ainda para participar e contribuir para construir um plano onde nos próximos 10 anos sonhos a gente possa atingir, porque a sociedade ela avança de uma forma muito rápida. As mudanças ocorrem de dia a dia, então imagina para 10 anos. Então nós estamos hoje nesse desafio de criar um plano para os próximos 10 anos e pensar a educação para esse período. Então é algo que já está sendo levado muito a sério, temos pessoas trabalhando nisso e com certeza até o início do ano que vem deve estar praticamente concluído e poder ir para a Câmara de Vereadores para ser aprovado.
1: Secretário, obrigado por nos receber aqui. Seja sempre muito bem-vindo à Rádio Oeste.
2: Em nome da Secretaria Municipal da Educação, em nome do prefeito Michel, a gente quer agradecer essas oportunidades que nós temos. É importante a gente poder se comunicar com as pessoas que precisam de muitas vezes dessas informações e através da Rádio Oeste, então, que é parceira nossa, que a gente consegue realizar esse importante trabalho e essa divulgação. Muito obrigado a todos.
1: Eu conversei com o secretário municipal de educação do município de Porã do Oeste, Nereu Bart, do jornalismo repórter Vilmar de Souza para o Poço Cooper Fronteira Sul, abastecimento 24 horas.
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0: 3 horas agora com mais 22 minutos, 94,5, em nome da Erva Mate Jacutinga, Erva Grande do Sul, né? 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Vamos trazendo música aqui, eu vou rodar agora para Rose, né? Lá de Romelândia, que pediu e a gente recorda cantando no

0: Na Oeste você ouviu aí a banda Momentos, né? Judia de Mim, Alma Nova também com A Chuva Lembra Você. 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
0: Nota de falecimento. A família de Barba, com profundo pesar, comunica o falecimento de Ângelo Análio de Barba, aos 86 anos de idade, ocorrido hoje às 3h30, no Hospital Nossa Senhora das Mercês de Iporã do Oeste. O corpo está sendo velado na Igreja de Linha Pavão. Atos de encomendação e sepultamento serão amanhã às 9h, com celebração de corpo presente, rumando logo após para o cemitério da comunidade. Serviços fúnebres a cargo da funerária Iporã. A família de Barba, com profundo pesar, comunicou o falecimento de Ângelo Análio de Barba, aos 86 anos de idade, ocorrido hoje. A família enlutada, nossas condolências. 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E nós vamos que vamos, né, gente? Vamos trazendo mais música, 94,5 para Hoffmann Instalações Elétricas, serviço de instalação, manutenção, reparo elétrico, seja na sua residência, indústria ou área agrícola, conte com o profissionalismo da Hoffmann, né? 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Egon Meinhardt na linha Sertão, Cunha Porã. Alex Ruth, Egon, um abraço. Vou tocar pra ele agora aqui no programa. Música do Luiz Carlos e Banda, né? O Enchendo a Pista. Tá bom, Egon? Essa aqui vai pra ti, tá? Geraldo Royer mandou um recado também. Boa tarde, Geraldo.
6: Boa tarde, boa tarde.
0: Oi.
6: Eu queria deixar uma homenagem ao senhor Jacó Train.
0: Obrigado.
6: Feliz aniversário. Opa. Parabéns, felicidades. E muitos anos mais.
0: Obrigado.
6: Deixando homenagem também a todos que me conhecem e curtam o Jacó Train.
0: Show.
6: Aquele abraço, boa tarde.
0: Valeu, Geraldo. Abração pra ti também. Tá mais longe aí, né? Tá lá no Rio Grande, mas tá participando, tá ouvindo a gente. Obrigado pela companhia, tá? Quem mais mandou um recadinho diz aí?
7: Boa tarde, Jacó.
0: Oi.
7: Aqui é a Jaqueline. Estamos ouvindo o teu programa, querendo ouvir a música Perigosa e Linda, Corpo e Alma.
0: Joia, vou tocar sim, Jaqueline. Em seguida pra ti, tá? Agora 21 pras 4.

0: Na Oeste você ouviu aí Corpo e Alma Perigosa e Linda, hora certa. Agora 15 para as 4, né? 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

0: Muito bem, gente, 10 para as 4. Vamos de mais música por aqui, né? Ouvinte participando. 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Tony Carraro pediu pra tocar o que, Tony? Diz aí, boa tarde.
1: Boa tarde, Tcheco.
0: Diga.
1: Toca uma música aí, Bandinha do Garrafão. Temos aqui tomando cerveja preta sem álcool e comendo cuca riviria.
0: Mas que tal?
1: Comecemos no começo da cuca, ela já tá quase dando o fim.
0: Ah, mano. Uma hora termina, né, Tony? Um abração, vou tocar assim, tá? Carlão da Gaia Rodovias, fala, Carlão.
2: Boa tarde, tchê.
0: Tarde, diz aí.
2: Tá, amigão, vai.
0: Tudo certo?
2: Queria te desejar um feliz aniversário de hoje.
0: Obrigado.
2: Pai vai lá da estância celestial, te derrama as mais ricas bênçãos.
0: Opa.
2: Desde hoje.
0: Obrigado.
2: Mas é esse gaúcho, tchê.
0: Que tal?
2: Mas manda uma bem banacha aí pra nós aqui do Britador e Itapiranga aqui da Gaia. Tá bom, tchê?
0: Tá bom.
2: Por atendida, agradeço, Jacó.
0: Valeu.
2: Mais uma vez. Felicidades, tchê.
0: Obrigado. Vou aproveitar as próximas aqui, tá, ô Carlão? Eu tenho também meu amigo Peninha, né? O Nilson lá do Laju disse que é pra tocar pra mim aquela música. Lam, zam, zam. A idade vai pegando aí, tem que ser assim, né, Peninha? Vamos devagar, né? Abraço, tudo de bom. E o Tony Carraro pediu e a gente roda a bandinha do Garrafão.

0: Banda 0800, você ouviu aí o Lamzam, né? 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Um minuto para as quatro. 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
0: Oi! Muito bem, 4 e 2, Oeste FM na tarde da segunda-feira, 3 de agosto, para Belas Artes. 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É hora de matar a saudade, recordando o cantor Júlio César.

0: Essa é a cantora Uli Wanders, né? O Roda em Cima ano passado, o pessoal gostou, a gente trouxe de novo. Então aí o Ale, Líder de Servelt. Antes, a nova do LM do Bailão, na música Réu Primário. E recordando também o Júlio César, o Amanhã Logo Virá. 4:12, hora Loja Baques, né? 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
0: Agora 4:14, vamos para a informação, Vilmar, de volta aí na reportagem para Posto Cooper Fronteira Sul.
2: Pois o município de Mondaí já sonha com a construção do novo centro de convivência. E para falar sobre esse assunto, eu converso agora com a secretária municipal de assistência social e habitação, Nádia Cícero. O sonho já começa pelo terreno que está garantido. Muito boa tarde, bem-vindo à Rádio Oeste.
3: Boa tarde, Vilmar. Boa tarde a todos os ouvintes da rádio. É sempre uma alegria estar novamente aos microfones, trazendo um pouquinho mais do nosso trabalho, através da administração municipal, Mainardi Ginter. Então, hoje, com essa notícia, né, com o centro de convivência, que a gente tem sonhado muito aqui, e já temos uma estrutura, temos o terreno, então, e temos um valor já disponível, mas a gente está sonhando além, a gente quer tentar incrementar um pouquinho mais, se possível, né, a gente vai correr atrás disso.
2: A senhora comentava que na caminhada do processo vai ser possível também a utilização do fundo do idoso para a questão das despesas do centro de referência, secretária.
3: Isso, então, a ideia inicial é onde que a gente tem um centro de convivência. O que a gente quer com isso? Ter um espaço onde a gente possa utilizar ele de várias formas. Então, através de projetos, onde a gente terá salas, estarão disponíveis para que a gente possa executar esses projetos, seja do FIA, seja do fundo do idoso. Então, tendo o local, o espaço organizado para atendimento de todos os projetos que estiverem em desenvolvimento, aí a gente vai poder utilizar os profissionais para fazer algum projeto diferente para o município, seja na parte onde a gente pode incrementar na saúde do idoso, onde a gente pode trazer projetos diferentes, artesanatos, culturais, enfim, o que for a demanda que a população nos trouxer, a gente vai ter um espaço organizado, pensado, preparado, para que a gente possa atender vários projetos em vários segmentos. Então, é nesse sentido que a gente está pensando, enquanto a administração municipal, o Maynard Ginter, eles sempre pensam no bem-estar da população. Então, nesse sentido, nós aqui da assistência social também estamos lutando, buscando junto à administração, junto a essas parcerias que a gente tem. Então, através desse valor que a gente já conquistou, a gente vai buscar mais para que a gente possa trazer algo ainda mais complementar.
2: A senhora comentava que o projeto ainda não está pronto, mas já se tem a área e a projeção, secretária. Qual é o seu sonho que a senhora estava comentando? Conte-nos.
3: Isso, então hoje nós já temos o terreno, né, onde é o local junto à nossa atual Casa da Cultura. Então tem um espaço enorme nesse terreno, onde também nesse espaço a gente vai colocar então a nossa nova construção do CRAS, que a gente também conquistou, e também a nossa projeção é que se coloque esse centro de convivência nesse mesmo espaço. Então é um terreno de fácil acesso, bem localizado, bem centralizado aqui no nosso município, e com certeza vai vir só para somar de várias formas, como encontros, projetos, eventos de todos os segmentos que a gente possa agregar para a população mundaense. Tudo que a gente puder fazer da melhor forma para trazer melhorias para a qualidade de vida de toda a população mundaense, porque quem vai ganhar com isso é a população mundaense, é o nosso município.
2: Perfeito, secretário, levando em conta que a proposta é justamente levar a os munícipes, atenção, acolhimento e bem-estar. Qual a mensagem que fica para quem nos ouve?
3: Então, é uma gratificação, é uma alegria assim imensurável de nós poder ter isso já, né? Já temos um início, mas com certeza, como eu falo sempre, a gente não se cansa, e quanto mais a gente conseguir, a gente vai trazer. Porque a gente está aqui para atender a população, é para eles que estamos aqui trabalhando, e com certeza a administração Maynard Ginter trabalha nesse sentido e tem vindo vários resultados. Então, esse espaço, eu tenho um carinho enorme por esse projeto que a gente está buscando, porque é uma realização tanto quanto pessoal, né, quanto profissional, de ter esse espaço onde que eu sinto uma alegria imensa em saber e imaginar que vários munícipes de várias faixas etárias vão poder utilizar espaço, e com certeza vai ser bem investido, né, e a população vai só ganhar cada vez mais com isso.
2: Perfeito, secretário, obrigado pelas informações, seja sempre muito bem-vinda à Rádio Oeste.
3: Eu que agradeço, um grande abraço e até mais.
2: Eu conversei com a secretária municipal de assistência social e habitação do município de Mondaí, Nádia Cícero, do jornalismo, repórter Vilmar de Souza, para o Posto Cooper Fronteira Sul, abastecimento 24 horas.
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0: 4h20, gente, para fechar o horário aqui, ó, eu tenho o Aymar Dal Monte, Santa Helena, pediu um Monte Azul, diz ele que é para tocar essa para mim, né? Eu chegando em Santa Catarina pelo aniversário. Obrigado, Aymar, abraço. O Jorginho pediu para tocar em Terceira Dimensão, Cunhado, né? Tô incluindo já na sequência, Jorginho. Ademar, Frederico Esfalen na sintonia, pedindo a banda Munique, O Fundo da Grota, vamos trazer também. Quem mais aqui, bem rapidinho para fechar? Boa tarde, Jacó, parabéns pelo teu aniversário, que este novo ciclo seja repleto de realizações, alegria, saúde, sucesso e vida longa. Laine Bon, ô Laine, um abraço, né? Obrigado pela companhia aí, tá? Tudo de bom, né? Laine Bon Yant, brigadão. E eu tenho que encerrar, tá, gente? 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Em seguida, com vocês, o Vilmar, né? Continuando aí a programação até às 19 horas, à noite tem o Fernando Kaiser e amanhã, 1h15 da tarde, a gente se encontra por aqui de novo. Um abraço, até amanhã!

0: 16:29.
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7: 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Entre janeiro e julho, os parlamentares aprovaram 41 projetos de lei e 5 projetos de lei complementar, totalizando 46 matérias que tratam de investimentos, fortalecimento da gestão pública, incentivo a entidades, agricultura, habitação e outras áreas estratégicas para o desenvolvimento do município. 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
0: A administração municipal de Porã do Oeste informa que o setor de tributos estará fechado nesta segunda-feira, dia 3, durante todo o dia e na manhã desta terça-feira, dia 4, devido à participação da equipe em uma capacitação também. Os atendimentos serão retomados normalmente nesta terça-feira, no período da tarde. A administração agradece a compreensão de todos. A Secretaria Municipal de Esportes e Descanso informa que as rodadas do Jades, previstas para os dias 5, 7 e 8 de agosto, estão canceladas. A alteração ocorre em razão da realização do evento Liquida Descanso, que será realizado no ginásio municipal. As partidas serão remarcadas para a semana seguinte, nos dias 12, 14 e 15 de agosto. 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

0: Opa, muito boa tarde pra você. É a tarde da segunda-feira pra você, o dia 13 de agosto, tá na boa, tá aqui na Oeste FM, não esquece, liga, participa.
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0: Ok, muito bem, então a segunda-feira de tempo nublado, temperatura 21 graus, a umidade relativa do ar 65%, e a partir de agora você vai acompanhar por aqui a segunda parte do Oeste Show da Tarde para você no oferecimento de Rohr Máquinas, também Óptica Lecarts e a Schroeder Pinturas para você aqui na 94. Uma boa tarde para você. Tá na boa, tá aqui na 94, então não esquece, liga, participa, fala comigo, 3634-1440. Eu sou o Vilmar de Souza e te acompanho até o final da tarde com muita música e o teu recado por aqui na Mais Gostosa.
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0: Pois é, 94,5, então também não esquece que você participa por mensagem de voz, mensagem de texto e aí pelo zap zap da 94, é o 499-9188-1715 pra você.

0: Ah, você na Oeste só pra começar, hein? Doce Pecado, Chantagem Emocional. Também Maria Garçom com o PF do Bailão e ainda o Corpo e Alma pra você. Três Vícios com Traia Véia. Boa tarde pra você. Agora 16h44, olha, chegou o momento de presentear quem sempre nos protegeu, ensinou e deu muito amor. 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

0: Boa tarde pra você da segunda-feira, dia 3 de agosto. Tá na boa, tá na Oeste. Aqui na 94 pra você.
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0: 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E você liga, participa, não esquece, aqui na tua companhia, na 94, o 4936341440. Fala comigo! Boa tarde pra você, então, da segunda-feira, dia 3 de agosto. Tá na boa, tá aqui na Oeste e tá na 94, curtindo por aqui a segunda parte do Oeste Show da Tarde pra você.
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0: É 94,5, a segunda-feira com tempo rusque-fusque, né? Temperatura 20 graus, umidade relativa do ar 65%. E você aqui na boa, na 90.

0: é claro que é sempre muito melhor estar na companhia por aqui. O meu amigo Tony Carraro está em Santa Helena. Ô, Tony, boa tarde, tudo bem, hein, Tony?
1: Boa tarde, Vilmar.
0: Boa tarde.
1: Eu quero a música com Nelson Janete, presente de um amigo. Uma vez eu dei uma cuia de presente para ele, ele fez uma música. Beleza?
0: Tá certo.
1: Nelson então... Janete.
0: Tá certo, daqui a pouquinho então já vou preparar aqui no áudio para você. Também na companhia, minha amiga Selma Guedes de Maravilha. Selma, boa tarde. Amigo, roda para mim a música Amado Batista, sua partida. Agradeço se for atendida. Obrigado, Selma, pela companhia. E também tá na companhia o meu amigo Luiz Anota. Alô, Luiz, boa tarde.
2: Boa tarde, Vilmar. Boa, tudo certinho, tranquilo?
0: Boa tarde, tudo certinho.
2: Tá bem. Caindo uma chuvinha gostosa.
0: Chuvinha boa.
2: Obrigado aí pra mim com a banda Caneco. O Shot Puladinho.
0: Shot Puladinho.
2: Valeu, bom trabalho, uma abençoada semana e um abraço.
0: Obrigado, Luiz Anoto. Tá na boa, tá aqui na companhia da Oeste. Não esquece, você liga, participa, fala comigo. E também tá na companhia a Adriana. Manda música pra Gabriela, pra Vanessa, Andressa e a Regina. Pede música do Talagaço. Sabe o que é? Quem de nós dois? Boa tarde pra você. Liga, participa. 3634-1440, tá na boa, tá na 94.
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0: Era. Te peguei dançando agora, né? Vai dizer. Panda pra você, porcelanato com Bruno e Marrone, música das meninas da Baques. Também aí o Bruno e Marrone, coisa de pele, então agaço. Quem de nós dois na Oeste, boa tarde pra você. Agora 17 em ponto.
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3: Pois é, e aí você, boa tarde da segunda-feira, tá por aqui na Oeste FM curtindo a segunda parte do Oeste Show da Tarde pra você. Não esquece, liga, participa, fala comigo, pede a tua música na 94. Boa tarde pra você.
4: Gostosa de ouvir.
3: 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Deixa eu ver quem tá na companhia por aqui. Mas, olha, eu tenho prazer para você, Tony Carraro, que é o seguinte: a música que você pediu não é do Nelson e Janete. Ela é do Zezinho e da Julieta, tá? E o presente, o nome da música, de fato, é o presente de amigo, que foi uma cuia, tá? Deixa eu ver quem mais tá por aqui comigo, a Márcia de Lima. Boa tarde, Vilmar, tudo bem? Manda pra mim a música do trio Parada Dura, Fuscão Preto, Márcia de São Miguel, claro, daqui a pouquinho já separo pra você por aqui. O Valdir Wolfar também tá na companhia. Boa tarde, Valdir.
5: Boa tarde, Valdir. Vou falar aqui no momento que tá com o Vanderlei Rodrigues. Tocou meu celular. E aqui tá aí, hein? Tá caindo uma chuva leve. Às vezes engrossa, às vezes começa a cair mais feio, leve e vai chovendo aqui.
3: É, tá chovendo. Verdade. Tempo rusque-fusque, né, Valdir? E também agora a participação da Gabriela, que pede música para Adriana, para Vanessa, Andressa e para Regina. Pediu Passarela e ainda a Mulher 7Q com Alma Nova. E a gente daqui a pouquinho mais roda para você. Não esquece, liga, participa, fala comigo. Pois é, boa tarde para você. Então, daqui da segunda-feira, dia 3 de agosto. Não esquece de participar, né? Com a gente, tá em casa aí no carro, tá trabalhando, tá fazendo chimarrão, tá tomando chima. Coisa boa, né?
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3: Pois é, então, tá no trecho também. Obrigado pela companhia. Você que tá aí na companhia da Rádio Oeste, não esquece também que você participa por mensagem de voz. É o 4999188-1715.

0: pra você então, um shot pro ladinho. Também teve por aqui o Vanderlei Rodrigo, tocou o meu celular. Boa tarde pra você. 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
0: Olá, você, boa tarde. Da segunda-feira, 3 de agosto. Tá na boa, tá na 94, tá aqui na Oeste pra você, rodando a sua música e participando aqui pela 94.
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0: Pois é, então, tempo nublado para você, temperatura na marca de 21 graus, a umidade relativa do ar 56% e a gente por aqui conduzindo, aí pilotando a máquina 94 para você e você também aí curtindo no oferecimento de Schroeder Pinturas. 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Então, uma excelente tarde para você. E na companhia também está o meu amigo, que Eloy Uberman, né? Que o Eloy está dizendo que não conseguiu mandar mensagem aí para a rádio em decorrência aí de problemas técnicos pelo WhatsApp, né? Então, eu acredito que esteja dando problema aí na região também, geral aí para o pessoal. E o Eloy Oberman pediu aí, né, em São Miguel do Oeste, a música do Vibração, a valsa da vovó Elfrida. E eu estou recuperando para você também aí a mensagem do Tony Carraro, que pediu então a música do Zezinho e da Julieta, presente de amigo que foi uma cuia de chimarrão. Olá, você, boa tarde. Pois é, então tá em casa, no carro, tá trabalhando, tá por aqui na West FM, não esquece. Então, você liga, participa, fala comigo, ó. 3634-1440, manda aí o teu recado aqui pela 94.
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0: Pois é, 94,5, uma excelente tarde, então, da segunda-feira pra você, dia 3 de agosto. E você também participa por mensagem de voz, não esquece, aqui na Mais Gostosa.
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0: É, e essa é a música do Tony Carraro. Boa tarde pra você.

0: pra você na Oeste Corpo e Alma, tela aberta, ainda teve o Amado Batista a sua partida e o Zezinho Julieta presente de amigo na 94. Agora 17:32.
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3: A Secretaria Municipal de Agricultura e Meio Ambiente de Descanso informa que as inscrições para o programa de castração e microchipagem de cães e gatos foram prorrogadas por mais uma semana. Agora os interessados têm até esta sexta-feira, dia 7, ou enquanto houver vagas para realizar a inscrição. O atendimento acontece na Secretaria de Agricultura do município com os seguintes horários: na segunda e quarta-feira, durante todo o dia, e terça-feira, quinta e sexta-feira, dias 7h30, aliás, perdão, das 7h30 às 11h da manhã. Para mais informações, entre em contato com o setor. Também a Administração Municipal de Iporã do Oeste, por meio da Secretaria Municipal de Agricultura e Pecuária e Meio Ambiente, informa que nos dias 4 e 5 de agosto será realizado o curso de apicultura, manejo de colmeias. O curso será realizado no sítio Retorno, na comunidade de Pirapó, e será ministrado pelo professor Luiz Celso, abordando principalmente manejo de colmeias, cuidados com as abelhas e boas práticas para aprimorar a produção apícola. A capacitação é promovida em parceria com o Senar e o Sindicato dos Produtores Rurais de Itapiranga, reforçando o compromisso com a qualificação dos produtores rurais e o fornecimento de apicultura do município. As inscrições podem ser realizadas junto à Secretaria Municipal de Agricultura, Pecuária e Meio Ambiente do município. Participe e aproveite essa oportunidade de aprender, trocar experiências e aperfeiçoar seus conhecimentos na atividade apícola. Vem aí o Kerb Fest da linha São Lourenço neste domingo, dia 9. Haverá jogos típicos germânicos, bolãozinho e 48 com prêmios, além de muita música boa ao vivo com Edu Gaiteiro, Paulo e Paulinho, e ainda a presença do alemão Chimia. Ao meio-dia, delicioso almoço típico, levar pratos e talheres. Fichas antecipadas a R$45 na Coopera 1, Hora Certa, em São Lourenço, no Mercado Buesin. Escola e ginásio, é tradição e alegria que contagia neste domingo, dia 9, o Cap Fest em linha São Lourenço e Porã do Oeste. 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Boa tarde pra você.
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3: Pois é, uma excelente tarde pra você então, da segunda-feira, dia 3 de agosto, e você aqui ligado na 94, acompanhando a programação. E não esquece, você liga, participa, fala comigo, 3634-1440, também manda aí a tua mensagem de voz aqui pelo zap zap da 94, é o 499-9188-1715. 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O toque também, então, aí da Regina, pediu música do Passarela, Te Amo, oferece para Adriana, também para Gabriela, Regina, a Vanessa e a Andressa, né? Também aí a companhia, olha só, uma dos anos 80, dia puxado, mas feliz por ter trabalhado e saúde. Quem tá na companhia aqui é a Miriam de Tunápolis, né? Acompanhando aí a programação da Rádio Oeste FM. E você, não esquece, liga, participa, fala comigo aqui na 94. Pois é, uma excelente tarde para você da segunda-feira, tá na boa, tá em casa, no carro, tá trabalhando, tá curtindo por aqui a 94, pedindo a tua música aqui na melhor, na mais gostosa do teu FM.
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3: Pois é, 94,5. Você também tá no trecho aí, tá curtindo a programação da Rádio Oeste FM na boleia. Obrigado pela carona. E você liga, participa, manda aí a tua mensagem de voz aqui na Mais Gostosa.

0: você na Oeste, mais um sucesso do momento, os copos vazios ainda, uau, uma nova, a mulher sete que com um sorriso lindo aqui na 94, tá na boa, tá aqui na 94, tá na Oeste. Boa tarde pra você da segunda-feira, dia 3 de agosto, tá aqui na 94, boa tarde pra você. 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
5: Olá, você, boa tarde da segunda-feira, dia 3 de agosto. Pois é, uma excelente tarde para você. 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Olha, na companhia por aqui, deixa eu ver, aqui tá a Simone de São João do Oeste, tá pedindo música aí pra Sheila, pro Gabriel, pra Vanessa e pra Aline. Aqui a música do Corpo e Alma e também a Nina de Tunápolis está pedindo aí uma música dos anos 80 e tá com a gente também aqui na companhia, sabe quem? O pessoal lá do Alegrete, a Cíntia também, o Arthur, o Jonathan e a Eloá estão aí curtindo a 94, vai ter música daqui a pouquinho mais pra você. Pois é, boa noite, é boa noite, né? Não, boa tarde ainda pra você. É, tá curtindo por aqui a segunda parte do É Show da Tarde. Não esquece, liga, participa, fala comigo.
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5: Pois é, 94,5. Também você participa mandando a tua mensagem de voz. Manda aí pro Zap Zap da Oeste, 499-9188-1715. A tua mensagem de voz, solta ao

Tá na boa, tá na West. Então a música aí do Jonathan, também pra Cíntia, o Arthur e a Eloá. Duran Duran, Save a Player. Boa tarde pra você.

É pra você no final da tarde aqui na West FM na 94, música de flashback. Anos 80 pra você aqui na 94, Juna, save a player, sucesso no TFM. E você liga, participa, fala comigo, 3634-1440. Boa tarde pra você.

0: 18 horas.
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0: bendito é o fruto do vosso ventre, Jesus.
1: Santa Maria, Mãe de Deus, rogai por nós, pecadores, agora é a hora de nossa morte. Amém.
2: Eis a serva do Senhor.
3: Faça-se em mim segundo a vossa palavra.
4: Ave Maria, cheia de graça, Senhor é convosco. Bendita sois vós entre as mulheres, e bendito é o fruto do vosso ventre, Jesus.
1: Santa Maria, Mãe de Deus, rogai por nós, pecadores, agora é a hora de nossa morte. Amém.
2: E o Verbo de Deus se fez carne.
1: Yeah.

0: rogai por nós, Santa Mãe de Deus.
1: Para que sejamos dignos das promessas de Cristo.
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3: Ao longo deste mês, cada um de nós é convidado a se conscientizar sobre nossa responsabilidade como cristãos de ajudar a dar o corpo a esta cultura vocacional, a fortalecer as comunidades como espaços de encontro, testemunho e de missão. Todos somos vocacionados à santidade e fora desse caminho não temos como viver bem qualquer que seja o nosso chamado pessoal. Ao longo de 4 semanas, vamos mergulhando em cada um dos chamados específicos, realizando nossa prece pela vocação sacerdotal, presbiteral, matrimonial, a vida religiosa e consagrada e pelas vocações leigas. E no dia 30 de agosto, na cidade de Itapiranga, junto com o povo da paróquia São Pedro Canísio, vamos celebrar os 100 anos de missão e a vida que se faz doação na 9ª Romaria Vocacional. Portanto, meu irmão, minha irmã, convidamos você e sua família para que possamos suplicar ao Senhor por mais vocações a serviço da vida plena e abundante para todos e que nossas comunidades continuem sendo comunidades vocacionais que fazem missão na história.
2: Oremos! Ó Deus e Pai de nosso Senhor Jesus Cristo, que nos ama e chama pela força de seu Santo Espírito, dá-nos a graça de responder com generosidade ao seu chamado e, unidos, possamos viver como comunidades vocacionais que fazem missão na história. Escuta, Senhor, esta prece, que o Deus Criador, pela intercessão de Nossa Senhora, Mãe das Vocações, assim nos abençoe. Em nome do Pai, e do Filho, e do Espírito Santo. Amém.
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10: Ok, tem alô, você, boa tarde. Tá aí na boa, tá na Oeste, aqui 94, curtindo por aqui a segunda parte do Oeste Show da Tarde. Pra você, uma excelente tarde da segunda-feira, dia 3 de agosto. Tá na boa, na 94.

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Olha na companhia por aqui, deixa eu ver também aí a Adrelaine, né? Pediu música do Cogumelo Plutão esperando na janela, que a pouquinho mais aí tá falando de Tunápolis, né? E também aí o meu amigo Silvio de Santa Helena pediu música pra Simone, pra Sheila e também pra Carolina aqui na 94. Pois é, muito bem, então uma excelente tarde para você da segunda-feira, dia 3 de agosto. E você liga, participa, fala comigo, 3634-1440 e manda aí a tua mensagem para que você mais gosta pela 94,5. Pois é, 94,5, também manda a tua mensagem de voz pelo 499-9188-1715 aqui na tua tarde muito mais gostosa. Você faz parte da programação.

0: pra você na Oeste é sério, Navisson. 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
0: Ok, então, alô você, boa tarde, boa noite, né? Da segunda-feira, dia 3 de agosto, tá aqui na boa, tá na Oeste. Tá curtindo por aqui a segunda parte do West Show da Tarde. Lembrando que você liga, participa, fala comigo, 3634-1440 e manda aí a tua mensagem de voz, o teu recado por aqui para quem você mais gosta. 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Aqui na companhia, deixa eu ver, aqui está o meu amigo, olha só que bacana. Esse é o meu sobrinho, Arno Reis de Chapecó, né, de linha Riquia, ao Mundo Arno Ruschel Reis. Ele está contando aqui que ele participou de um campeonato aí, né? E está trazendo 4 medalhas aí, né, para a região. Então, parabéns aí para você, né? Obrigado pela companhia aqui, para o seu sobrinho também, né? Para a família, enfim, que está acompanhando aí a vitória do nosso amigo, então, o Arno Ruschel Reis, né? Então, ele é aqui, o Arno Reis, né? Está na companhia em Chapecó. Então, e o sobrinho dele aí, o Arno Ruschel Reis, de linha Riquia. Obrigado, Arno, pela companhia. Isidoro Ruschel, né, também aqui na companhia. Deixa eu ver aqui, e esse é o campeão dos troféus. Obrigado, que bacana. Deixa eu ver quem mais está por aqui na companhia. O meu nosso amigo Vinícius, né, mandou mensagem para a gente aqui, que a pouquinho mais já vou responder você. E também o meu amigo Chapolin Colorado, tá aí em São Miguel. Boa tarde, Chapolin, da companhia em São Miguel do Oeste.
5: Boa tarde. Opa. Boa chuvinha, né? É o Chapolin Colorado.
0: Boa. Eu,
5: manda música aqui pra nós aí, ó. Aceita que dá em menos aí, beleza?
0: Beleza.
5: Manda pra nós aí.
0: Tá certo.
5: São Miguel do Oeste, Campolim, Chapolin Colorado.
0: Tá
5: beleza?
0: Certo.
5: Beleza. Manda aí, segunda-feira, boa. Chuvinha Carminha.
0: É.
5: Mas tá bom pra dormir.
0: E também.
5: Manda aí um abraço pra vocês aí. Fique com Deus aí. Beleza?
0: Obrigado, Paulinho. Grande abraço a você também, meu amigo Norberto Lorenzini.
6: Opa, boa noite.
0: Boa noite, Norberto.
6: Tá certo? Boa certo. Tarde, final de tarde.
0: Ah,
6: beleza?
0: Beleza?
6: Ah, eu queria pedir aquela música ali. Eu tava aí, agora vocês estão fazendo a propaganda aí do Odonto Top ali de São Miguel do Oeste. Daí era assim, eu tava conversando aí com o André, assim, em contato mais ou menos aí com o Odonto Top ali de São Miguel do Oeste. Beleza?
0: Beleza.
6: Mas eu queria pedir aquela música aí pra vocês, ó. E oferecer pra todos aí que estão ouvindo aí.
0: Opa, obrigado.
6: Da banda Brilhação.
0: Brilhação.
6: Pilha Fraca.
0: Pilha Fraca.
6: Valeu. Um abraço.
0: Claro, já vamos selecionar.
6: Eu, Norberto Lanzini de Farroupilha. Riqueza. Opa. Valeu, tudo bom.
0: Obrigado, meu amigo. Grande abraço a você participando aqui na programação da Rádio S. Não esquece que você liga, participa, seja bem-vindo aí. Você que está em casa, no carro, está na região, está aí curtindo a programação da Rádio S, né? Então você liga, participa, não esquece. Eu já vou selecionar aqui a pilha fraca do meu amigo que pediu aqui, né? Já para rodar para você. E aí, tudo certo? Tranquilo? Tudo tranquilo? Então liga, participa, fala comigo. Pois é, então a noite da segunda-feira, dia 3 de agosto, tá na boa, tá na Oeste, aqui no 94. Não esquece, liga, participa aqui da programação da tua 94.
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0: Pois é, tempo ainda nublado, né? Temperatura 21 graus e a umidade relativa do ar 51%. Muito boa noite para você aqui na companhia da

0: Pra você, o Brilhação, pedido do ouvinte na Oeste. Filha fraca pra você. Boa segunda-feira, dia 3 de agosto. Tá na boa, tá na Oeste. Agora 18h25.
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0: Nota de falecimento. A família de Barba, com profundo pesar, comunica o falecimento de Ângelo Análio de Barba, aos 86 anos de idade, ocorrido hoje às 13h30 no Hospital Nossa Senhora das Mercês de Porã do Oeste. O corpo está sendo velado na Igreja de Linha Pavão. Atos de encomendação e sepultamento serão amanhã às 9h, com celebração de corpo presente, rumando logo após para o cemitério da comunidade. Serviços fúnebres a cargo da funerária Iporã. A família de Barba, com profundo pesar, comunica o falecimento de Ângelo Análio de Barba aos 86 anos de idade, ocorrido hoje. A família enlutada, as nossas condolências. Vem aí o Cap Fest de Linha São Lourenço neste domingo, dia 9. 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Escola e ginásio, é a tradição e alegria que contagia neste domingo, dia 9, Kerp Fest, em Linha São Lourenço e Porã do Oeste. 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Pois é, tá na boa, tá na Oeste aqui na 94. E você, não esquece, liga, participa, fala comigo e manda aí a tua música pro 49-9988-1715.
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0: 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Pois bem, então, tô fechando por aqui. Lembrando que daqui a pouquinho mais você vai curtir por aqui o programa Um Milagre em Sua Vida. Depois tem aí a Voz do Brasil, logo mais. Depois tem aí o Fernando Kaiser na noite pra você.
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0: Pois é, 94,5. Uma excelente noite da segunda-feira pra você. E com certeza eu chego aqui só pra desanunciar a música. E depois segue o baile. Você vai participar lá com o Fernando no West Show da noite aqui na 94.

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0: Sempre na apresentação desse que vos fala, Marcelo Baiano, estarei por aqui nesses 15 minutos de programação, levando tudo sobre o mundo espiritual para você e sua família. E você que sente que as coisas não andam muito bem, você que sente que tem algo que está travando a sua vida, você que já não consegue mais dormir à noite, você que já não consegue colocar suas coisas para andar, você que tudo que coloca a sua mão, você sente que trava. Mas, amados ouvintes, vocês podem estar sendo vítima de uma carga negativa. 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E esse é o endereço certo para você que busca uma orientação espiritual, você que quer colocar um fim nessa escassez, você que quer colocar um fim nesse drama que aflige você e sua família. Você venha falar com esse que vos fala, Marcelo Baiano, que juntos vamos encontrar a solução para qualquer tipo de problema da ordem espiritual aí na sua vida. Meus amados ouvintes, vocês também podem estar participando da nossa programação. Basta você enviar a sua carta contando a sua história, o seu milagre, fazendo a sua pergunta para Marcelo Baiano, que eu, Marcelo Baiano, estarei aqui para responder a sua pergunta. E para você que já esteve no Santuário da Fé, você que já falou com Marcelo Baiano, já falou com a irmã Lucy e hoje escreve para o nosso programa contando a sua bênção, contando o seu milagre, contando o seu sucesso, então fique atento que pode ser a sua carta a ser contada agora no programa Um Milagre em Sua Vida. Vamos à carta do ouvinte.
1: No programa Um Milagre em Sua Vida, a carta do ouvinte. Histórias da vida real. E a carta de hoje vem da cidade de Santa Helena, e quem nos escreve é o senhor Carlos Oliveira Martinez, e ele pede uma ajuda, e em sua carta ele diz assim: Olá, Marcelo Baiano, o meu nome é Carlos Oliveira Martinez. Eu sou esposo da Maria dos Anjos. Nós moramos na entrada da cidade. Eu resolvi te mandar esta carta porque Maria brigou comigo sem motivos. Não quer falar comigo, não atende o telefone, não abre nem a porta para mim. E eu não sei o que fazer, o que aconteceu para que ela pudesse agir assim. Ela ouve o seu programa todos os dias. Eu não vou mentir nem uma vírgula. Eu vou contar a verdade. Eu acredito no Senhor. Mesmo se eu mentir, eu sei que o Senhor vai descobrir. Eu fui realmente rude com ela. Eu fui estúpido. Eu briguei outro dia em casa. Eu quebrei a casa inteira. Quebrei a televisão, quebrei a cama, pratos, joguei talheres, joguei fora tudo o que eu tinha na geladeira. Na geladeira tem a voltagem de 110. Eu liguei em 220, só para queimar. Fiz o mesmo com a máquina de lavar roupas. Também fiz com o forno de micro-ondas. Eu estava louco. Parecia que eu estava possuído por alguma coisa de outro mundo. Não sei o que era, mas eu ouvia dentro da minha cabeça uma voz falando para eu fazer tudo isso por alguma coisa. Não sei. Eu disse a Maria que eu não queria mais vê-la, que ela era o azar da minha vida, e ela me mandou embora. Como eu sei que ela

ouve o seu programa, fala para ela que eu quero ser perdoado, que eu quero uma nova chance e quero viver de novo com ela, profeta. Me ajude, por favor. Hoje, eu sou um homem desesperado. Comecei a beber novamente. Eu não me conformo em perder a Maria. Eu a amo com todo o meu coração e estou muito arrependido de tudo. Quero me tratar espiritualmente, porque eu sei que isso deve ser uma coisa mandada para a minha vida, para acabar com a minha felicidade e da minha amada Maria. Eu acredito nos seus trabalhos espirituais, pois vim acompanhando há muito tempo os depoimentos das pessoas que receberam seus milagres. E eu hoje peço ao Marcelo Baiano que interceda por mim, para que eu também possa receber um grande milagre de libertação e voltar com a mulher da minha vida. Assina Carlos Oliveira Martinez, o esposo arrependido. A palavra amiga do Marcelo Baiano, o homem que fala com os anjos, o homem das revelações profundas. Olá, meu amigo ouvinte Carlos Oliveira Martinez, o esposo arrependido. Agradeço pela sua carta. Obrigado pelo carinho da sua audiência, mas eu vou ter que te falar umas verdades para você, meu amigo. Como você mesmo disse, não adianta mentir para o profeta que ele descobre. É exatamente isso, Carlos. Eu vou falar o seguinte para Maria. Maria, atende o Carlos. Dá para ele 3 ou 4 meses para ele mudar. Não precisa aceitar ele na sua casa. Comecem a namorar de novo. Faz ele comprar outra geladeira, outra máquina de lavar. Faz ele comprar outro micro-ondas. Romanticamente, poeticamente falando. Faça ele escrever 100 vezes. Maria, desculpe a minha estupidez. Eu nunca mais vou te desacatar. Eu nunca mais vou falar palavras de baixaria para você. Aí, Maria, você faz ele te mandar flores. Diga para ele, se ele beber uma só vez, tu não volta mais. Carlos, meu amigo, eu não posso falar outra coisa. Você está parecendo um animal chucro. Mulher, a gente não agride. Dentro de casa, a gente não quebra nada. Quando não está dando certo, a gente senta e conversa. Foi tão feio isso que você fez, Carlos. Você foi tão machista. E agora, tá aí pedindo arrego para Maria. Agora, você quer que a Maria te perdoa? Te ama? Você diz aqui na carta que tá com saudades dela. Mas na hora que tu tava machão, você quebrou tudo, xingou a Maria. Na hora, você não pensou que estava possuído, que alguém fez uma maldade para você. Carlos, você estava possuído pelo mau caratismo. Você estava possuído pelo desamor. Você estava possuído pela falta de compreensão. Você estava possuído pela falta de amor com a Maria, a tua companheira de muitos anos. Que atura você e suas cachaças? Eu vou te dizer mais uma coisa. Isso não foi a primeira vez que você faz isso. Já aconteceu outras vezes. Você não é um bom marido. Você não é um bom pai. Você tem sérios problemas com o álcool e outras coisas más que não vou falar com você no ar. Mas eu posso te ajudar a tomar um rumo certo na sua vida. Não é nada de coisa feita para você. E sim, você dá prioridades para sua família e as pessoas que amam você. Eu vou interceder por você com a Maria. Oh, Maria, atenda ao telefone do Carlos e exija que ele te peça desculpas, que ele compre tudo de novo, o que ele quebrou, que ele pare de beber e seja um homem íntegro. Assim, ele vai provar que te ama. Carlos, meu amigo, é a sua chance de mudar sua história e escrevê-la novamente. Agora é com você. Essa foi a carta do ouvinte. E se você quiser ser o próximo a contar a sua história, escreva para o programa Um Milagre em Sua Vida, que eu, o Marcelo Baiano, irei te responder com muito carinho.
Um forte abraço do amigo de vocês, o Marcelo Baiano.

0: E essa aí foi a carta do ouvinte de hoje, meus amados ouvintes. Você que está ouvindo esse programa, você que deve estar pensando agora que tudo que foi falado nesse depoimento está acontecendo na sua vida, você não perca tempo. 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Meus amados ouvintes, chegamos ao fim de mais uma edição do nosso programa espiritual Um Milagre em Sua Vida. A você que esteve conosco, o meu muito obrigado pelo carinho da sua audiência, e que você que está acompanhando nossa programação, segure firme seu copo com água, porque agora nós vamos falar com Deus Pai Todo-Poderoso.
1: Sempre existe aquele momento que precisamos estar sozinhos, sozinhos com Deus, chorar e clamar ao autor da vida. Esse é o momento.

0: Pai Celestial, em nome de Deus, Pai Todo-Poderoso, pedimos que esta água seja abençoada e se torne um instrumento de paz, fortalecimento e esperança, que toda angústia, toda tristeza, medo e desânimo seja retirado da vida deste ouvinte, que a luz divina ilumine o seu caminho, fortaleça sua saúde, restaure sua família e abra as portas para o trabalho e traga a prosperidade, sabedoria e proteção, que todo mal, toda inveja e toda energia negativa se afaste, dando lugar à paz, ao amor, à bênção de Deus. Que o anjo da guarda ilumine e acompanhe o passo deste ouvinte, protegendo seu lar, seus familiares e seus projetos. Nunca falte a fé para vencer as dificuldades e coragem para seguir em frente. Agora, meus amados ouvintes, você pode estar bebendo dessa água, você pode estar lavando seu ferimento, desde que faça com fé, porque quem faz com fé, o milagre acontece. Fiquem todos com Deus, que com Ele eu me vou, prometendo voltar amanhã, nesse mesmo horário, por essa mesma emissora, se Deus Pai assim nos permitir. Tchau, beijo no coração.
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0: pontualmente 20 horas.
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0: Olá, gente, muito boa noite. Está no ar o programa Oeste Show da Noite, apresentado por Fernando Kaiser, e vamos até as 23 horas. Então, para você que está chegando na nossa programação, ou para você que já está acompanhando desde as primeiras horas do dia, seja muito bem-vindo ao nosso programa. Hoje é 3 de agosto de 2026, né? Chegou o mês de agosto, o mês do cachorro louco, né? Vamos ter que se cuidar agora pra não ser mordido por um cachorro por aí, né? Porque senão a gente vai ficar louco, né? E daí também tivemos uma chuva, né? Uma chuva calma no dia de hoje, também esse fim de semana, né? É bom que continue chovendo, nunca naquele temporal, né? Nunca de jeito forte, uma chuva calma, sabe? Isso é muito bom. E para você participar conosco é só você ligar no 3634-1440 ou no 9188-1715. E vamos rodando aqui a primeira música, pedido do Hilário Bezen, de Linha Rica Itapiranga, o Dobrado Laju com os Progressistas. Daí também tem áudio aqui do ouvinte, o Carlos Henrique. Boa noite.
1: Boa noite, Fernando. E daí, tudo certo? E daí tu manda Nilo Virto, Dismstete, pode ser? Uma boa noite.
0: Na música do Nilo Virto, eu vou rodar a música In Einen Städtchen, tá? Eu vou ter que tocar essa ali. E também vamos ter ainda o lançamento da banda LM do Bailão, é o Primário. Então agora com vocês, os Progressistas. Música.

0: Réu Primário com LM do Bailão, In Einen Städtchen com Nilo Wirth e Dobrado Laju com Os Progressistas. 20 horas e 15 minutos, hora certa para a Loja Baques. 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
0: Muito bem, nós estamos de volta aqui e aí temos aqui mais participação para rodar, né? A Selma Guedes de Maravilha, ela está pedindo aí ao Vida de Gaúcho e também Mind Pruder com Os Progressistas. O Vida de Gaúcho eu vou rodar com os Bertucci, tá? Que é original de 1991. Eu também tenho aqui o Elci Antônio Marrasca, lá do Rio Grande do Sul, que ele está pedindo o Alemão e o Delegado com os Três Chirus. E ainda o Almiro de linha Beato Rock, São João do Oeste, Arnildo, melhor dizendo. Ele está pedindo aí Lindos Dias de Inverno com o Conjunto Evolução de Santa Rosa. Então agora com vocês, os Bertucci, com a Vida de Gaúcho.

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0: 1979, lindos dias de inverno com conjunto Evolução, o alemão e o delegado Os Três Chirus, Mein Pruda com os progressistas e Vida de Gaúcho com os Bertucci. 20 horas e 29 minutos, vem aí o Kerbfest de linha São Lourenço neste domingo, dia 9. 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
0: Muito bem, estamos de volta aqui, não vamos atendendo aqui mais participação, mas primeiro quero mandar um alô aqui pro Telvio Grigion, de Constantina, Rio Grande do Sul, ele que sempre está na sintonia do programa, também ao Eloy Oberman, de São Miguel do Oeste, que recém ligou há pouco aqui para nós e já vai pedir música, né? E daí vamos atendendo aqui o pedido do Mauro Seu de Pinheirinho do Vale, que está querendo ouvir a Barquinha de Ouro. Eu vou rodar com Vanderlei Rodrigo e também uma Sola J com Jorge Strapasson. E ainda o Darcy Brixius, ele está querendo ouvir Golpe de Mestre com Tião Careiro e Pardinho. Então agora com vocês, Vanderlei Rodrigo com a Barquinha de Ouro.

Sola Jota com Jorge Strapasson, Golpe de Mestre com Tião Carreiro e Pardinho e Barquinha de Ouro com Vanderlei Rodrigo. 20 horas e 44 minutos, hora certa para a Loja Baques. 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
3: Ok, então, estamos de volta mais uma vez. Então, vamos aqui atender o pedido da Márcia de Lima, de São Miguel do Oeste, que está querendo ouvir o medley de Dobrados com a banda Alvorecer. Tem o Almiro, ou melhor não, o Ademar Roberto Trindade, de Frederico Westphalen, em Rio Grande do Sul, que ele quer escutar Mato Grosso e Matias, O Voo do Condor. E também tem aqui ainda a filha do Almiro Porsche, da Cristiele, e o genro Gabriel e o neto Gustavo, que mora em Peritiba. E na oportunidade, o Almiro e a Iria Hauschild, de Linha Soledade Itapiranga, estão de visita por lá. Estão pedindo uma música, a escolha do programa. Então eu vou rodar especialmente pro Almiro, né? E ainda pedido do Anadir dos Santos, de Itaquaruçu do Sul. Dançando em Soledade, com a banda Expresso, na qual o seu próprio Almiro Borchert fez parte da banda na época da gravação do CD, que foi em outubro de 2001, tá certo? Então tá, agora vamos lá com a banda Alvorecer, Mato Grosso e Matias e banda Expresso.

0: Santa em Soledade com Banda Expresso, o Voo do Condor com Mato Grosso e Matias e o Medley de Dobrados com a Banda Alvorecer. 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